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0: recordando um dos grandes sucessos dos bailão, os atuais, A Garota do Baile. 20h08, terça-feira, 4 de agosto. Como é que tá o tempo aqui em Sorriso? O tempo aqui em Sorriso está limpo no mar, 24 graus, noite suave. Bom para tomar um copo de vinho no lado da amada, bom para tomar um copo de cerveja no lado da gurizada. Vamos que vamos com o teu Trancando o Bolicho. Trancando o Bolicho, orgulhosa, apresenta a tal de Maria. Maria foi um dia na Argentina, tinha futebol por lá. O juiz teve que atrasar a partida. Por quê? Porque a Maria foi fazer o tal de tchá-tchá-tchá.
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0: Forte abraço pra vocês, Indiana Velha.
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0: Na hora do bailão gaúcho, os quatro gaudérios, um beijo debaixo do meu chapéu.
1: Alô, meus queridos amigos, aqui quem fala é Darlan Pereira, um abraço, que Deus abençoe a todos vocês, e agora, vamos que vamos, porque aqui o sistema é bruto e apaixonado.
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0: 20 horas e 21 minutos.

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0: 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Um forte abraço pra vocês, Indiada Velha.
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5: Desata pica-pau do oco, 20 horas 47 minutos. É aquela hora que chegou a hora, né? Então vamos se preparar. Marca Fandangueira, os clássicos gaúchos.

Eu vou pra casa, não vou pra vaneira hoje, viu, tia? João Luiz Correia, marca Fandangueira, Juliano Teixeira. 5 minutos faltando pras 9 horas da noite. Simbora! Vamos embora, nosso velho! Opeito! No nosso trato de sempre, que vale todos os dias, eu vou para casa, você volta amanhã às 18, combinado. Essa é a minha parte. A tua parte é ficar aqui na Centro América, em seguida ter a Voz do Brasil, o Love Line, na madrugada, o sertanejo, e amanhã cedo o Fabiano Lins serve o melhor café. Um abraço, meu compadre. Muito obrigado pela tua confiança, por eu estar contigo durante as 3 horas. Um beijo para minha comadre. E a Deus, o nosso muito obrigado. Deus é tão bom pra mim que quando eu penso que não, ele já me falou que sim. Um abraço, boa noite, boa noite, boa noite, boa noite. Até amanhã.

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4: Está no ar a Voz do Brasil. As notícias do governo federal que movimentaram o país no dia de hoje.
5: Olá, boa noite.
4: Boa noite para você que nos acompanha em todo o país.
5: Terça-feira, 4 de agosto de 2026.
4: Vamos aos destaques do dia.
5: Saúde mental e BETS.
4: SUS vai oferecer 100 mil teleatendimentos por mês a pessoas com dificuldades relacionadas a jogos e apostas. Thaís Araújo.
6: O serviço funciona como porta de entrada para a rede de atenção psicossocial e disponibiliza orientação, acompanhamento profissional e apoio também aos familiares.
5: E a propaganda e publicidade de BETS deve trazer alertas ao consumidor.
4: Quem conversa com a gente sobre isso é a secretária de Prêmios e Apostas do Ministério da Fazenda, Daniele Correia.
7: Você tem, aposta não é investimento. A outra é, apostar pode causar dependência. E uma questão de que apostar faz você perder dinheiro. Então é justamente nessa perspectiva, seja da saúde mental, seja da saúde financeira.
5: Crimes no ambiente digital.
4: Operações identificam grupos envolvidos em crime de ódio e incentivo à violência. Márcia Fernandes.
8: O Laboratório de Operações Cibernéticas atuou na análise de evidências digitais e na articulação entre as forças de segurança envolvidas.
5: Hoje, na apresentação da Voz do Brasil, Luciana Vasconcelos e Luciano Seixas.
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5: Foram realizadas duas operações para desarticular grupos criminosos que utilizam plataformas digitais para disseminar violência e propagar discursos de ódio.
4: As operações foram executadas em conjunto com as polícias civis de diferentes unidades da federação.
5: E os resultados foram apresentados hoje. Os detalhes você vai ouvir agora na reportagem de Márcia Fernandes.
8: A operação Rede Interrompida da Polícia Civil do Distrito Federal apura a existência de uma organização extremista que utilizava comunidades do aplicativo Telegram para planejar atos violentos e disseminar conteúdos preconceituosos contra determinadas raças, religiões e também contra mulheres. O diretor de Operações Integradas e de Inteligência do Ministério da Justiça e Segurança Pública, Anchieta Neri, destacou algumas das medidas adotadas.
9: A partir dessa articulação, a gente teve medidas de busca cumpridas em 8 estados da federação. A gente cumpriu algumas medidas de internação provisória e um mandado de prisão. O que se investiga ou o que se apurou não diz respeito meramente a opiniões, mas sim à própria intolerância e planejamento de atos severos de violência. Por isso, havia a necessidade de uma atuação rápida para que a gente não tivesse a possibilidade de ocorrer qualquer sinistro.
8: Já a Operação Lívia investigou uma rede criminosa que utilizava de plataformas virtuais para atrair adolescentes e incentivá-los à prática de violência. A investigação foi conduzida pela Polícia Civil de Mato Grosso do Sul, após a morte de uma menina de 13 anos. A Secretária Nacional de Acesso à Justiça, Sheila de Carvalho, comentou que a operação conseguiu impedir outros crimes.
10: A operação permitiu evitar
1: que mais uma menina fosse vítima, que já estava mapeada para isso acontecer nos próximos dias. Então, esse esforço integrado que a gente tem realizado é para manter as nossas mulheres vivas.
8: Nas duas operações, o Laboratório de Operações Cibernéticas atuou na análise de evidências digitais, na identificação de conexões entre investigados e na articulação entre as forças de segurança envolvidas. O ministro da Justiça e Segurança Pública, Wellington César Lima e Silva, destacou a importância do trabalho integrado.
10: Nós temos um fluxo de cooperação permanente com a Polícia Federal, com as polícias civis dos diversos estados, com os ministérios públicos dos diversos estados, com os diversos órgãos de inteligência. Esse tipo de colaboração possibilita uma atuação integrada e qualificada no combate a esses crimes.
8: As investigações permanecem em andamento para análise do material apreendido, a identificação de outros envolvidos e a responsabilização dos investigados, conforme o avanço dos respectivos inquéritos policiais. Lembrando que os casos de violência contra mulheres podem ser denunciados pelo Ligue 180, que funciona 24 horas por dia, gratuitamente. Reportagem Márcia Fernandes.
11: E estão abertas as inscrições para o curso Gestoras em Rede, voltado à formação de gestoras estaduais e municipais que atuam com políticas públicas para as mulheres.
5: A capacitação é gratuita e será realizada de forma online.
12: Estão abertas as inscrições para o curso Gestoras em Rede, formação em gestão de políticas públicas para as mulheres. A iniciativa é destinada a gestoras estaduais e municipais responsáveis pela elaboração, coordenação e implementação de ações voltadas à promoção dos direitos das mulheres. O curso é gratuito, tem carga horária de 96 horas e vai ser realizado com atividades online, ao vivo e também em formato assíncrono. A formação integra uma estratégia nacional de fortalecimento da gestão pública e de cooperação entre União, estados e municípios. O objetivo é oferecer instrumentos para planejamento, execução, monitoramento e avaliação das políticas públicas, além de criar uma rede permanente de troca de experiências entre as equipes que atuam nos organismos de políticas para as mulheres. Ao final do curso, as participantes devem elaborar diagnósticos e planos de ação voltados aos próprios municípios e estados. Para se inscrever, acesse gestorasemrede.com.br. Claudimário Carvalho, para a Voz do Brasil.
5: As propagandas e publicidades sobre apostas de cota fixa, as chamadas bets, passaram a ter novas regras voltadas à proteção aos consumidores.
11: Elas estabelecem, entre outras coisas, limites sobre o que pode ser dito nessas propagandas, responsabilização solidária de quem veicula as publicidades e proteção às crianças e aos adolescentes.
5: Além disso, as propagandas de bets terão também que exibir mensagens de alerta sobre os riscos envolvidos nas apostas.
11: Sobre tudo isso, nós conversamos com a secretária de Prêmios e Apostas do Ministério da Fazenda, Daniele Correia.
5: Eu e Mariana Jungmann também falamos com ela sobre saúde e bets. Acompanhe.
13: Secretária Daniele Correia, muito bem-vinda à Voz do Brasil. Vamos falar um pouco sobre essas duas portarias que regulam a publicidade sobre as apostas de cota fixa. A gente pode traduzir que é uma regulamentação sobre as propagandas de bets, assim, para ficar mais claro para o nosso público. E o que estabelecem essas portarias?
14: Bom, obrigada. Para a gente é sempre importante aqui na Secretaria de Prêmios e Apostas ter a oportunidade de tratar sobre o tema. E, de fato, quando a gente está falando dessas duas portarias, as portarias mais recentes aqui, a gente está falando desse universo de publicidade, propaganda e ações de marketing nesse mercado de aposta de cota fixa. Acho que é sempre importante dizer que esse mercado de aposta de cota fixa é um serviço público, né? E a lei, a 14.790, é a lei que traz ali a regulamentação e traz ali diretrizes legais na implementação não só desse tema de publicidade, mas diversos outros temas. E a nova portaria ministerial ali, a 73, ela traz ali, reforça alguns conceitos, acho que amplia ali a questão da proteção ao consumidor apostador. Mas também traz ali a distribuição da responsabilidade solidária em todo esse veículo de comunicação, de divulgação, seja pessoas físicas e jurídicas, nesse mercado de apostas. E a gente tem uma outra portaria que altera a portaria que trata de jogo responsável, que trata dessas obrigações também legais que os agentes operadores precisam cumprir entre publicidade, ações de marketing e propaganda, que é justamente as frases de advertência, né? O 18+, e foi importante para a gente ali trazer e clarificar sobre o tema.
5: Essas frases de advertência, né, que vão ter que conter nas publicidades, elas devem dizer o quê? E que tipo, e por que que esse tipo de mensagem é importante, secretária?
14: Bom, as frases, o Ministério da Fazenda adverte, e aí você tem, aposta não é investimento, essa é uma das frases. A outra é, apostar pode causar dependência. É. E uma questão de que apostar faz você perder dinheiro. Então é justamente nessa perspectiva, seja da saúde mental, seja da saúde financeira, do endividamento.
5: Ainda falando das mensagens, ela tem um tamanho mínimo, né? Ou seja, tem que estar num formato legível, facilmente visível, né, para o consumidor.
14: Exatamente. A gente traz ali, e aí de novo, né, a necessidade de que eles estejam ali num tamanho mínimo de 10%. E a gente reforça, inclusive, nessa nova portaria, que eles precisam estar de uma maneira horizontal, né? Porque muitas vezes, né, tornar essa frase de uma maneira muito mínima e verticalizada dificulta até a leitura por parte, né, da sociedade.
13: Escondendo a frase.
14: Exatamente.
13: Né?
14: Então a necessidade de se ter isso de maneira legível, né, num contraste visual ali também, né? Você ter um fundo ali que a pessoa consiga ler. E eu acho que são todas essas informações que são importantes.
13: Agora, um outro ponto importante dessa nova regulamentação sobre a publicidade de jogos é que ela passa a responsabilizar também quem faz a propaganda, né? Quem veicula a propaganda. E aqui a gente está falando, inclusive, dos influenciadores digitais, secretária, dos veículos de comunicação, e aí enxergando os influenciadores digitais também como uma espécie de veículo de comunicação, é isso? O que está previsto nessa responsabilização?
14: Sim, a ideia é a portaria, ela traz isso tanto voltado para pessoas físicas quanto para pessoas jurídicas, né, que veiculem, que distribuem, que impulsionem, né, que propaguem, não só a questão das bets ilegais, aí eu acho que é importante também, né, você ter essa responsabilização, porque quando você está falando de um ambiente ilegal, você não tem essas ferramentas à disposição daquele consumidor, daquele apostador, então, né, você fica muito mais frágil no desenvolvimento de riscos e de transtorno de jogo e do endividamento, então elas não precisam cumprir as regras e também no processo, né, de junto com as operadoras legalizadas, mas no processo de cumprir o que está dizendo ali a lei, né? No sentido e das portarias, reforçado agora pela portaria interministerial, no sentido de que o jogo, ele tem restrições na sua publicidade, né? Você não pode dizer que o jogo, ele substitui a renda, você vai ficar socialmente aceito, né? Você é mais bonito porque você joga. Então, a própria proteção que a gente comentou aqui, né, da criança e do adolescente, então você não pode veicular para a publicidade para criança, né? A criança não pode ser alvo da publicidade, ela não pode estar na publicidade. Então eu acho que a distribuição da responsabilidade aí, eu acho que é importante, né, nesse mercado.
5: Secretária, esse tipo de regulação sobre a publicidade deve ter efeito para reduzir a quantidade de apostas, né? Especialmente nos casos de compulsão, não é isso?
14: A ideia é justamente isso, né? Se você está num ambiente, no mercado onde você está falando de entretenimento, né? E quando isso passa, isso não é mais um entretenimento, isso não, você está colocando aquela pessoa em risco, né? Então, de novo, essa é uma série de mecanismos que eu acho que é importante, né, colocar à disposição. E aí eu queria ter a oportunidade aqui para dizer que a gente lançou no final, obviamente, o Ministério da Fazenda, junto com a SPA, isso já estava na agenda regulatória, a gente lançou a plataforma centralizada de autoexclusão. Então, hoje, se um cidadão, ele não quiser apostar, ou ele não quiser estar nessa atividade, ou, enfim, estar nesse mercado, ele pode utilizar essa plataforma, onde você fica auto-excluído de todas as plataformas autorizadas pela SPA em âmbito nacional. E aí você pode dizer se é por um prazo determinado ou por um prazo indeterminado. Então você pode se auto-excluir por um mês, por 3 meses, por 6 meses, por 9 meses, por 12 meses, ou indeterminado. E lá você pode dizer o motivo também. E a gente percebe que um dos principais motivos é justamente a perda de saúde de controle mental, né? Então, acho que, de novo, essa é uma outra ferramenta também à disposição de qualquer pessoa da sociedade, obviamente, né? Que queira utilizar. E a gente traz ali uma série também de outras questões, como ferramenta de autoteste da saúde, autoteste financeiro. Enfim, são todos os mecanismos e ferramentas nessa questão do jogo responsável.
15: É importante aqui a gente lembrar também que quem tiver identificando que tem problemas de saúde mental relacionados à questão do jogo, deve procurar ajuda,
14: sim,
15: né, secretária?
14: Exatamente.
15: E aí dentro do SUS a gente tem possibilidades, sim, de acompanhamento e de tratamento, né?
14: Exatamente. A gente tem um acordo de cooperação técnica com o Ministério da Saúde, que é um grande parceiro. Ano passado começamos com um grupo de trabalho interministerial, junto com o Ministério da Saúde, Ministério do Esporte, a Secretaria de Comunicação Social, justamente nesse trabalho de se pensar, né, quais são as ferramentas. Porque quando você tem identificação de que você tem um risco, né, ou desenvolvimento de um potencial risco ali, você também precisa procurar caminhos. Então, o SUS, ele desenvolveu ali, ele fez um trabalho junto com toda a rede de colaboradores, não só da Unidade Básica de Saúde, mas também do próprio CAPS, né, na formação, né, no desenvolvimento da capacitação dessas pessoas.

0: você precisa também achar um caminho ali.
1: Muito bem, nós conversamos com Daniele Correia, secretária de Prêmios e Apostas do Ministério da Fazenda. Secretária, muito obrigada pela sua entrevista à Voz do Brasil.
0: Obrigada a vocês.
2: Como nós ouvimos, o Sistema Único de Saúde oferece ajuda para quem enfrenta problemas relacionados a jogos e apostas.
3: O serviço de teleatendimento em saúde mental teve início em março e, a partir de hoje, oferece 100 mil acompanhamentos por mês.
2: O atendimento é remoto, sigiloso e pode ser o primeiro passo para o acesso à rede pública de cuidados.
4: Segundo o Ministério da Saúde, mais de 25 milhões de pessoas fizeram apostas em 2025. Desse total, cerca de 4,4% apresentam dependência de jogos, condição que pode causar prejuízos à saúde mental, às finanças e às relações pessoais. Alguns sinais podem indicar a necessidade de buscar ajuda, como o aumento do tempo ou do dinheiro gastos com apostas, preocupação constante com jogos e mudanças no sono, no humor, na rotina ou nos relacionamentos. O Sistema Único de Saúde oferece atendimento sigiloso para pessoas que enfrentam esse problema. O serviço funciona como porta de entrada para a rede de atenção psicossocial e disponibiliza orientação, acompanhamento profissional e apoio também aos familiares, como explica o ministro da Saúde, Alexandre Padilha.
5: Então, além de abrir a porta do cuidado individual, de quem sofre com vício e dos seus familiares, a gente está abrindo uma outra porta, que é ter um diagnóstico cada vez melhor do problema, tá? Ter ações cada vez mais preventivas, regulatórias.
4: Para acessar o atendimento remoto, basta entrar no aplicativo ou na versão web do Meu SUS Digital, fazer login com a conta gov.br, acessar a área de mini-apps e selecionar a opção Problemas com Jogos de Apostas. Em seguida, o usuário responde a um autoteste que auxilia na identificação do tipo de cuidado mais adequado. Quando o resultado indica risco moderado ou elevado, o encaminhamento para o teleatendimento é feito pela própria plataforma. Nos demais casos, são apresentadas orientações sobre os serviços disponíveis na rede de atenção psicossocial. De acordo com o Ministério da Saúde, o serviço remoto teve início em março e passa a oferecer 100 mil atendimentos mensais. Explica o diretor do Departamento de Saúde Mental, Marcelo Quimate Dias.
6: Então, nessa primeira ação, nós tínhamos uma média de mais ou menos uns 600 atendimentos por mês. Tivemos uma procura muito grande e a partir de agora a gente vai passar a oferecer até 100 mil atendimentos por mês.
4: Quem preferir também pode procurar atendimento presencial em uma unidade básica de saúde. No local, a pessoa e seus familiares recebem acolhimento, orientação e avaliação inicial. Quando necessário, a equipe pode encaminhar o paciente para o Centro de Atenção Psicossocial, o CAPS, onde é oferecido atendimento multiprofissional. Reportagem Thaís de Araújo.
3: E relembrando, pela plataforma de autoexclusão é possível solicitar o bloqueio do acesso às plataformas de apostas.
2: Para isso, basta acessar a página da ferramenta e entrar com a conta gov.br.
3: Doadores de sangue que colocaram piercing, fizeram tatuagens ou cirurgias não precisam mais esperar 12 meses para voltar a doar.
2: Pois é, as regras para doação foram atualizadas e devem estar implantadas nos hemocentros do país até setembro.
3: O objetivo é aumentar os estoques de sangue, garantindo a qualidade e a segurança do material.
7: Doar sangue salva vidas. Para se ter uma ideia, uma única doação pode ajudar até 4 pessoas. A funcionária pública Axa Cruz, que mora em Brasília, já doa sangue há 16 anos.
8: Um ato tão simples, rápido e que pode salvar vidas. Então eu me sinto muito honrada. 3 vezes por ano, inclusive uma delas é no dia do meu aniversário. Para mim já virou uma tradição.
7: E quem recebe esse sangue pode ficar tranquilo. Todo o material coletado passa por um rigoroso controle de qualidade e por testes que garantem a segurança das transfusões. Para reforçar ainda mais esse controle e ampliar a segurança de doadores e pacientes, o Ministério da Saúde atualizou os regulamentos técnicos que orientam os serviços de hemoterapia em todo o país, como explica a gerente de captação de doadores do Hemocentro de Brasília, Kelly Barbie.
9: Cada vez mais no sentido de aprimorar, de melhorar os exames para testar uma qualidade cada vez maior desse sangue coletado. Então, você não vai precisar esperar mais 12 meses para muitos impedimentos. A maioria agora

0: 4 meses. Como eu falei, do piercing, da tatuagem, de medicamentos, de cirurgia, enfim, a novidade é muito boa e muito bem-vinda.
1: O Felipe, que doa sangue há 30 anos, sabe da importância desse ato de amor.
2: Ah, me traz um sentimento muito bom, né? Um sentimento de solidariedade com o próximo. E além disso, a gente nunca sabe quando vai precisar, um familiar também, né? Então é muito importante, eu saio com o coração aquecido.
1: E para você que nunca doou sangue, é muito simples. Basta procurar um hemocentro mais próximo, ter entre 16 e 69 anos, pesar no mínimo 50 quilos e estar em boas condições de saúde. Não apresentar sintomas de gripe, resfriado ou febre. Não precisa estar em jejum, mas nas 4 horas que antecedem a doação, deve evitar a ingestão de comidas gordurosas. Reportagem Cleide Lopes.
3: Se você é responsável por crianças ou adolescentes com menos de 15 anos, fique atento.
4: A campanha nacional de multivacinação já começou em todos os postos de saúde do país.
3: Essa é a chance de proteger o público infanto-juvenil contra doenças como poliomielite, influenza e hepatites.
4: O dia D da campanha vai ser em 22 de agosto e a mobilização vai até 1º de setembro.
5: A campanha nacional de multivacinação teve início nesta segunda-feira e vai até 1º de setembro. Crianças e adolescentes menores de 15 anos são o foco principal para atualizar a caderneta de vacinação. Pela campanha, são ofertados os imunizantes previstos no calendário nacional de vacinação do Ministério da Saúde, como poliomielite, tríplice viral, hepatites A e B, febre amarela, HPV, influenza, Covid-19 e dengue. Para receber a vacina, basta comparecer à unidade básica de saúde mais próxima da sua residência e levar documento de identificação, cartão do SUS, se tiver, e a caderneta de vacinação. Já o dia D da mobilização será em 22 de agosto. Para informações sobre horários de atendimento e disponibilidade das vacinas, basta consultar a unidade de saúde do seu município.
3: Priscila Machado, para a Voz do Brasil. Contribuintes que têm pendências com a Receita Federal, começou a valer hoje mudanças no atendimento presencial relativas ao imposto de renda.
4: A portaria proíbe o fornecimento de cópia de declaração do imposto e recibo de entrega nas unidades de atendimento.
3: Saiba o que muda no atendimento com Daniele Popov.
6: Portaria publicada nesta segunda-feira traz mudanças como a proibição do fornecimento de cópia da declaração do imposto sobre a renda da pessoa física. A entrega do recibo relativo à declaração também foi proibida nas unidades de atendimento da Receita. As mudanças foram adotadas para reduzir os riscos de acesso indevido a informações protegidas por sigilo fiscal, já que documentos como a declaração do imposto de renda contêm dados pessoais sigilosos e que podem ser usados indevidamente. A partir de agora, a cópia da declaração e o recibo de entrega passam a ser disponibilizados exclusivamente por canais que utilizam mecanismos de autenticação e controle de acesso. Outras alterações que a portaria traz são ajustes relacionados ao atendimento presencial, ao atendimento orientado e à recepção de documentos em processos de atendimento digital. Daniele Popov para a Voz do Brasil.
4: O Curso Nacional de Escrita Criativa tem inscrição aberta até quarta-feira, dia 5 de agosto.
3: Com ele, o participante vai aprender a produzir textos que buscam envolver, emocionar ou prender a atenção do leitor ou ouvinte por meio da criatividade na linguagem, na estrutura e na narrativa.
4: A chamada pública vai selecionar 1.000 participantes.
3: Os selecionados vão receber de forma gratuita formação em escrita criativa em todas as regiões do país.
4: Mais informações no site da Universidade Federal do Rio Grande do Sul, em ufrgs.br/territórios da escrita.
3: E essas foram as notícias do governo federal.
4: Uma realização da Secretaria de Comunicação Social da Presidência da República.
3: Com produção da empresa Brasil de Comunicação.
4: Fique agora com as notícias do Poder Judiciário e do Congresso Nacional. Boa noite.
3: Boa noite para você e até amanhã.

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1: Você vai ouvir agora notícias do Poder Judiciário.
2: CNJ aprova perda do cargo de juiz e extingue a aposentadoria compulsória como punição máxima.
3: Para o STJ, olheiro que atua durante venda de drogas responde por tráfico, não por colaboração.
2: Eletricista terá plano de saúde mantido, mesmo após ter sido demitido.
3: Boa noite, eu sou Marcela Luiza.
2: E eu sou Marta Ferreira.
3: O Conselho Nacional de Justiça aprovou nesta terça-feira a perda do cargo de juiz e acabou com a aposentadoria compulsória como punição máxima a magistrados que cometerem infrações graves.
2: Pelas novas regras, nos casos mais graves, o juiz poderá ser colocado em disponibilidade com proposta de perda do cargo.
3: Nessa hipótese, o magistrado será imediatamente afastado das funções e passará a receber remuneração proporcional ao tempo de contribuição até a decisão definitiva do Supremo Tribunal Federal.
2: Com isso, o CNJ adequa as normas ao entendimento firmado em maio pela primeira turma do STF, segundo o qual a aposentadoria compulsória deixou de ter fundamento constitucional como sanção disciplinar após a reforma da Previdência.
3: Em 10 meses, gestão do ministro Edson Fachin responde por 10% das aposentadorias compulsórias do Conselho Nacional de Justiça.
2: Hoje, o plenário do CNJ extinguiu a aposentadoria compulsória como punição máxima a juízes que cometerem infrações graves. Pablo Lemos.
4: No início da sessão desta terça-feira, o presidente do STF, do Conselho Nacional de Justiça, ministro Edson Fachin, destacou alguns dados sobre os processos disciplinares julgados pelo Conselho.
5: Do final de setembro a julho deste ano, esse plenário concluiu o julgamento de 24 processos administrativos disciplinares, aplicando 11 penas de aposentadorias compulsórias, 8 disponibilidades, 4 censuras e 1 advertência. Ainda em sede de revisão disciplinar, foram aplicadas outras 2 penas de aposentadoria compulsória e mais 2 de disponibilidade. Assim, 14 juízes que cometeram faltas gravíssimas foram afastados dos quadros da magistratura. Trata-se de 10% do total de aposentadorias compulsórias até hoje aplicados pelo CNJ, sendo essa penalidade administrativa mais grave até então vigente.
4: Fachin destacou que a atuação disciplinar é uma das competências constitucionais mais relevantes do CNJ para a preservação da confiança da sociedade no judiciário.
3: Quem atua como olheiro ou vigilante de forma integrada e indispensável à comercialização de drogas responde pelo crime de tráfico e não por colaboração como informante.
2: Essa conclusão é do STJ, Fátima Uchoa.
6: Moradores de Goiânia enviaram um vídeo a policiais militares com 2 homens comercializando drogas. Um vendia entorpecentes enquanto o outro permanecia ao lado observando a movimentação. Os policiais os abordaram e concluíram que o segundo homem era um vigilante durante a negociação. A Justiça de Goiás considerou que ambos atuavam na comercialização das drogas, cada um com papel específico no crime. A quinta turma do STJ negou o provimento ao recurso da Defensoria Pública que buscava desclassificar a condenação por tráfico de drogas para o delito de informante. Segundo o relator ministro Ribeiro Dantas, quem permanece ao lado do vendedor e ajuda a garantir a segurança da negociação participa diretamente da prática do crime.
3: Eletricista terá plano de saúde mantido mesmo após ter sido demitido.
2: Para o TST, por se tratar de contrato de trabalho, a Justiça Trabalhista tem competência para julgar o caso. Larissa Batista.
7: O eletricista foi demitido após 37 anos de trabalho e foi informado que poderia continuar com o plano de saúde da empresa. Porém, a única opção oferecida pela companhia de energia representava um aumento de mais de 5 mil na mensalidade. No TST, ficou decidido que a empresa deve garantir, tanto para o eletricista quanto para os dependentes dele, o mesmo plano de saúde dos trabalhadores ativos. Ainda cabe recurso da decisão.
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3: Uma boa noite.
2: Boa noite.
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8: Está no ar o Jornal do Senado.
9: Eu sou Paula Groba.
10: E eu sou Humberto Pinheiro.
9: E estes são os destaques de hoje do Jornal do Senado, que começa agora.
10: Botão do pânico para corridas por aplicativo avança no Senado.
9: Incentivo à violência contra a mulher pode virar crime específico.
10: Leis ambientais aprovadas pelo Congresso serão analisadas pelo STF.
9: Boa noite.
10: Boa noite.
9: Mais segurança para motoristas e passageiros de aplicativos de transporte. Um projeto em análise no Senado prevê a criação de um botão do pânico para ser acionado em situações de violência durante as corridas.
10: A proposta já foi aprovada pela Comissão de Ciência e Tecnologia e agora será discutida pela Comissão de Transparência e Defesa do Consumidor. A reportagem é de Herman Kulitz.
11: O botão do pânico tem por objetivo aumentar a segurança, tanto dos passageiros quanto dos motoristas de transporte por aplicativo, como Uber e 99, e deve ser acionado em casos de violência. O texto original do senador Carlos Viana, do PSD de Minas Gerais, determinava um cadastro prévio com foto do titular da conta e do cliente que irá embarcar, e reconhecimento facial antes de cada viagem. Mas, na Comissão de Ciência e Tecnologia, o relator, senador Carlos Portinho, do PL do Rio de Janeiro, conseguiu aprovar duas alterações. Eliminou a exigência de reconhecimento facial e exigiu identificação visível nos veículos usados para o transporte pago privado de passageiros. Portinho falou sobre a importância da regulamentação.
12: O motorista também vai estar seguro, porque ele, sabendo quem é o usuário, se amanhã ele sofrer algum crime, ele fica muito vulnerável, e ele poder identificar, não só com os dados na plataforma, mas reconhecimento da foto, né? Ou de um documento com foto.
11: O projeto aguarda a análise da Comissão de Transparência e Defesa do Consumidor. Se aprovado, segue para a Câmara dos Deputados.
9: E já está na Comissão Mista de Orçamento, a medida provisória que abre crédito extraordinário para garantir o pagamento do apoio financeiro do governo a produtores e importadores de combustíveis.
10: O objetivo é evitar que a elevação de preços por causa da guerra no Oriente Médio gere aumento da inflação nos custos de transporte, com efeito em cascata nos demais setores da economia. Repórter Alexandre Campos.
13: São 3.473 milhões de reais que serão usados para compensar o aumento do valor de compra desses insumos no mercado internacional em decorrência dos conflitos no Oriente Médio. O senador Jax Wagner, do PT da Bahia, lembrou que, se nada for feito, a elevação do preço dos combustíveis poderá prejudicar toda a economia.
14: Aí o presidente tem que reagir para evitar que, inclusive, se comprometa a economia nacional, provocando uma inflação acima daquilo que a gente já tem da meta que está colocada.
13: Líder da oposição no Congresso Nacional, o senador Isalci Lucas, do PL do Distrito Federal, cobrou fiscalização.
15: Tem que ver agora o controle disso, né? Tem que controlar para ver se realmente, na bomba, se o consumidor vai sentir isso, né? E corre o risco de você dar isenção, fazer tudo isso e o preço continuar do mesmo jeito.
13: Como a medida provisória tem força de lei, a Agência Nacional do Petróleo já pode repassar aos produtores e importadores de combustíveis e óleo diesel os valores do apoio financeiro nessas operações, desde que comprovadas as importações.
9: Já está em vigor a lei que destina parte do dinheiro das BETs para o Fundo da Polícia Federal.
10: O FUNAPOL foi criado em 1997 para financiar e estruturar as operações do órgão. Repórter Pedro Pincer.
16: A lei determina que o Fundo para Aparelhamento e Operacionalização das Atividades Fim da Polícia Federal, o FUNAPOL, deverá receber até 3% dos recursos obtidos pelo governo com apostas de cota fixa, conhecidas como BETs. Esses recursos, antes montantes direcionados à Seguridade Social vão cobrir gastos com a saúde dos servidores da PF, além de retribuição por atividade extraordinária. O repasse dos recursos das apostas está previsto para ocorrer de forma gradual, 1% em 2026, 2% em 2027 e 3% a partir de 2028. O senador Randolfo Rodrigues, do PT do Amapá, ressaltou a importância desse dinheiro para a Polícia Federal.
17: O morador dos morros cariocas, o morador das favelas desse país, são igualmente vítimas do crime organizado quanto o cidadão que mora nos locais nobres. Para combater, precisa de polícia estruturada e precisa de fortalecimento, sobretudo das instituições federais, que têm a função precípua com inteligência de investigar o crime e de desarticular o crime. Sem recurso e sem estruturação, não se faz o combate adequado ao crime.
16: Além dessa receita, o FUNAPOL conta com transferências voluntárias de entes federativos ou de organismos internacionais vinculadas a programas de enfrentamento ao crime organizado, doações de pessoas físicas ou jurídicas, nacionais ou estrangeiras, e outras receitas legalmente previstas.
18: Quem incentivar, instigar ou ameaçar outra pessoa para que pratique violência doméstica e familiar contra a mulher poderá ser condenado até 2 anos de reclusão, além do pagamento de multa. É o que prevê um projeto de lei em análise na Comissão de Segurança Pública.
10: A proposta também estabelece aumento de pena quando o crime for cometido durante a vigência de medida protetiva de urgência, utilizar anonimato e envolver compartilhamento ou ameaça de divulgação de dados pessoais, imagens ou informações sensíveis da vítima. O autor do projeto, senador Efraim Filho, do PL da Paraíba, ressalta que a medida é necessária porque a instigação de terceiros, inclusive por meios digitais, contribui para aumentar o ciclo de violência contra a mulher.
19: As medidas protetivas que hoje a lei permita que sejam tomadas contra o agressor possam ser também tomadas contra terceiros que porventura venham a também infligir a ameaça no sentido de desestabilizar a vítima, intimidá-la a ponto de retirar a denúncia ou algo desse tipo.
18: E uma série de ações que questionam decisões do Congresso Nacional com impacto no meio ambiente serão julgadas neste mês no Supremo Tribunal Federal.
10: Os pedidos à Justiça tratam da Lei Geral do Licenciamento Ambiental e do Marco Temporal das Terras Indígenas. Quem explica é o repórter César Mendes.
20: Aprovada em maio do ano passado no Congresso, a Lei Geral do Licenciamento foi criticada pela senadora Elisiane Gama, do Maranhão, por flexibilizar as licenças.
21: Quanto mais flexível, mais possibilidade de desastres.
20: O presidente da República vetou a mudança, mas a derrubada do veto no Congresso em novembro foi elogiada pelo senador Marcos Rogério, do PL de Rondônia.
22: Não somos poderes subalternos, somos poderes iguais.
20: Agora, a Lei Geral do Licenciamento vai passar pelo crivo do STF no julgamento de ações movidas pela Rede, o PSOL e o Partido Verde, questionando a flexibilização das licenças para Sueli Araújo, do Observatório do Clima, inconstitucional.
23: São dispositivos que afrontam a nossa Constituição e é dever do Supremo afastar essas inconstitucionalidades.
20: O STF julga ainda neste mês ações contrárias ao marco temporal das terras indígenas e à suspensão da moratória da soja.
18: Nas eleições de outubro, o eleitor vai precisar escolher 2 candidatos ao Senado, mas não vale repetir o mesmo nome.
10: Se isso acontecer, o segundo voto será anulado. Saiba mais na reportagem de Marcela Cunha.
24: 2 votos, 2 nomes e 2 vagas. Essa é a conta que o eleitor precisa guardar nas eleições de 2026 para o Senado Federal. Na urna eletrônica, o cargo de senador vai aparecer 2 vezes. Primeiro, o eleitor digita o número de um candidato, confere a foto e confirma. Em seguida, uma nova tela será aberta para a escolha do segundo candidato. Mas não adianta repetir o número para reforçar o voto no candidato preferido. Os votos precisam ser dados a pessoas diferentes. Se o eleitor escolher o mesmo candidato nas 2 vezes, apenas o primeiro voto será válido e o segundo será anulado. A votação em 2 nomes ocorre porque, neste ano, cada estado e o Distrito Federal vão preencher 2 vagas no Senado. O eleitor só poderá poderá escolher candidatos que disputem a eleição na unidade da federação onde ele vota. Mas, segundo o consultor legislativo do Senado, Gilberto Guerzoni, muitos eleitores podem chegar ao dia da votação sem saber que tem direito a duas escolhas.
0: O eleitor, na hora que ele responde à pesquisa, muitas vezes ele até desconhece que tem dois votos, ele desconhece a lista de candidatos e ele não escolheu, né, o seu senador, especialmente o seu segundo senador.
24: A dificuldade aumenta porque o voto para senador divide a atenção do eleitor com as escolhas para presidente, governador e deputados. Para não esquecer nenhuma das escolhas, a recomendação da Justiça Eleitoral é levar uma colinha de papel com o número dos candidatos.
10: Edição de Paula Groba e trabalhos técnicos de João Lira, o Jornal do Senado fica por aqui. Acompanhe agora as notícias da Câmara dos Deputados. Boa noite.
4: Boa noite e até amanhã.
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5: O plenário pode votar medidas provisórias e projetos ligados ao agronegócio. Câmara aprova a regulamentação da atividade profissional do salva-vidas. Vítima de violência poderá usar recursos de conta conjunta com o marido.
6: Boa noite. A Comissão de Constituição e Justiça da Câmara aprovou proposta que autoriza a mulher em situação de violência doméstica a utilizar recursos depositados em conta conjunta com o marido para se reacomodar em local seguro.
5: A repórter Maria Neves traz mais detalhes sobre o projeto que foi encaminhado para análise dos senadores.
7: Pela proposta da deputada Laura Carneiro, do PSD do Rio de Janeiro, a medida protetiva deverá ser autorizada pelo juiz e a utilização do dinheiro pode ocorrer em qualquer regime de bens adotado pelo casal. Laura Carneiro lembra que a Lei Maria da Penha assegura que mulheres em situação de violência sejam afastadas do lar e acolhidas em abrigo ou local seguro quando houver risco de vida. Entretanto, segundo afirma, levantamento do Instituto Brasileiro de Geografia e Estatística de 2018 mostrou que somente 2,4% dos municípios mantinham casas-abrigo. Os estados gerenciavam outras 43 unidades. Diante disso, a parlamentar ressalta que muitas vezes a vítima de violência é obrigada a permanecer na mesma casa que o agressor e continuar submetida a maus tratos, situação que a proposta busca evitar.
25: Ação de separação demora muito, divórcio demora muito. Durante esse período, ela vai viver como? E como ela não tem como viver, ela acaba não se afastando do lar e continua sofrendo as agressões. Vai chegar um ponto que ela vai acabar o feminicídio. Então o objetivo é que quando ela peça a medida protetiva, quando ela começa a sofrer a violência doméstica, ela tenha uma oportunidade de ter essa violação patrimonial e essa violação econômica minimamente resolvida.
7: Laura Carneiro ressalta ainda que contas conjuntas podem ser livremente movimentadas pelos seus titulares, o que poderia tornar a medida proposta desnecessária. No entanto, recorda que não são raros os relatos de violência patrimonial nos quais o agressor impede ou dificulta o acesso da mulher à gestão do patrimônio ou desvia recursos financeiros do casal. Permitir que a mulher disponha dos bens conjuntos, portanto, seria uma forma de contornar esse problema e permitir que a mulher reconstrua a própria vida longe do agressor. Da Rádio Câmara de Brasília, Maria Neves.
1: Segurança Pública.
6: Da Vitória, do PP do Espírito Santo, apresentou projeto que determina a suspensão imediata da posse e do porte de arma de investigados por violência doméstica. O texto prevê a apreensão da arma em até 24 horas, sem necessidade de decisão judicial específica.
5: Da Vitória explica que o objetivo é diminuir o risco de agressões fatais enquanto houver investigação, processo ou medida protetiva. A matéria está sendo analisada em conjunto com outros projetos semelhantes e, caso seja aprovada nas comissões, pode seguir direto para o Senado.
6: Avança na Câmara projeto de Félix Mendonça Júnior, do PDT da Bahia, que bane das redes sociais condenados por crimes contra mulheres quando as plataformas forem usadas na prática do delito. Pelo texto, as empresas de tecnologia têm 48 horas para excluir as contas.
2: Félix Mendonça Júnior lamenta o fenômeno de monetização e espetacularização da violência de gênero nas redes sociais e que o Brasil figure entre os 5 países com maior número de feminicídios. Por estas razões e para proteger a dignidade humana, ele pede a aprovação da matéria.
1: Justiça.
6: Rodrigo Hollenberg, do PSB do Distrito Federal, questiona o sigilo imposto sobre o registro das visitas ao empresário Daniel Vorcaro na prisão. Ele afirma que a população tem o direito de conhecer eventuais vínculos e relações que possam ser relevantes para o caso do Banco Master.
3: Me causou uma grande surpresa a notícia de que a Polícia Federal teria pedido o sigilo sobre as visitas a Daniel Vorcaro na prisão. É muito estranho, porque a população quer saber exatamente quem são as pessoas, as autoridades, eventualmente as autoridades, que realizaram negócios com Daniel Vorcaro. Portanto, no meu entendimento, não se justifica absolutamente qualquer tipo de sigilo em relação às visitas realizadas a Daniel Vorcaro na prisão.
2: Rodrigo Hollenberg defende ainda a continuidade das investigações sobre o Banco Master e cobra a instalação de uma CPI para apurar as responsabilidades e recuperar recursos. Ele reitera que a apuração é fundamental para garantir transparência e esclarecer os fatos.
1: Saúde.
6: Beto Preto, do PSD do Paraná, é autor do projeto que torna obrigatória a realização de pelo menos uma ultrassonografia morfológica durante o pré-natal oferecido pelo SUS. O deputado explica que a medida busca ampliar a qualidade da assistência prestada às gestantes.
2: Ele lembra que a experiência já foi adotada no Paraná e defende a ampliação da iniciativa para todo o Brasil. Beto Preto afirma que o exame realizado entre a 20ª e a 24ª semana de gestação é importante para avaliar o desenvolvimento fetal e identificar situações que demandem acompanhamento especializado.
8: Por que entre a 20ª e a 24ª semana? Que é o momento que ainda é possível você evoluir para um tratamento cirúrgico intrauterino. Então, esse é um momento importante. O Brasil vai dar um passo gigante no sentido de garantir mais ainda pré-natal correto para as mulheres brasileiras e dizer que no Paraná nós já instituímos esse ultrassom, essa ultrassonografia morfológica já, e isso vem dando muito certo, queremos expandir para todo o Brasil através desta lei.
1: Homenagem.
6: Raimundo Santos, do PSD do Pará, destaca a criação do Dia Nacional da Música Gospel, celebrado em 9 de junho. O deputado afirma que a lei reconhece a presença do gênero musical em espaços religiosos, plataformas digitais, praças e emissoras de televisão.
11: Qual a importância desse reconhecimento, dessa homenagem à música gospel? A música gospel, na verdade, é o gênero musical que durante, por exemplo, a pandemia do novo coronavírus, foi o gênero mais ouvido e que serviu de alento para tantas pessoas consumidas pelo estresse, pela ansiedade, porque as mensagens da música gospel, elas são mensagens de paz, de amor, de esperança, mensagem também de fé.
2: Raimundo Santos explica que a escolha de 9 de junho faz referência ao nascimento de Frida Wingren, enfermeira, musicista e compositora de hinos cristãos. Ele reforça a relevância da data nacional para a valorização da música gospel e para a cultura brasileira.
6: Josenildo, do PDT do Amapá, apresentou o projeto que institui 29 de junho como Dia Nacional do Pescador Artesanal. O deputado propõe incluir esses trabalhadores na data, que atualmente homenageia apenas os praticantes da pesca amadora.
2: Josenildo observa que a medida reconhece a contribuição da pesca artesanal para a economia das comunidades costeiras e ribeirinhas. O parlamentar ressalta que a atividade preserva conhecimentos tradicionais ligados à cultura popular e ao uso sustentável dos recursos naturais.
1: Trabalho.
6: O Os deputados aprovaram um projeto que regulamenta a profissão do salva-vidas. Saiba mais sobre o assunto na reportagem de Paula Bittar.
9: A Comissão de Constituição e Justiça da Câmara aprovou uma proposta que regulamenta o exercício da profissão de salva-vidas no Brasil. Pela proposta, para exercer a atividade, o profissional deve ter mais de 18 anos, estar em bom estado de saúde, possuir ensino médio completo e passar em uma avaliação prática de corrida e natação. Também é necessário completar um curso profissionalizante de 160 horas em uma instituição reconhecida e manter a formação atualizada a cada 2 anos. Os salva-vidas terão como atribuições a realização de técnicas de prevenção, resgate e primeiros socorros em situações de emergência e ações educacionais sobre os riscos de acidentes aquáticos. A proposta obriga os estabelecimentos que oferecem acesso a ambientes aquáticos a contratar profissionais salva-vidas que terão como direitos o uso de uniformes e equipamentos de proteção, jornada de trabalho de até 40 horas semanais, seguro de vida e aposentadoria especial para aqueles expostos a condições de risco durante as atividades. A relatora na comissão, deputada Ana Paula Lima, do PT de Santa Catarina, explicou que os profissionais lutam há mais de 15 anos por reconhecimento.
12: Houve projetos já arquivados sobre o tema, mas a categoria nunca desistiu porque sabe o que representa esta profissão no nosso país. No Brasil, morrem em média 16 pessoas afogadas por dia e pelo menos 4 delas são as nossas crianças. Reconhecemos que restringir o exercício dessa profissão é constitucional, porque está diretamente ligada à proteção da saúde, da segurança de quem depende desses profissionais no mar, nos nossos rios, nos lagos e piscinas.
9: O projeto aprovado também estabelece que o piso salarial da categoria seja definido em lei específica. A proposta que regulamenta o exercício da profissão de salva-vidas já pode seguir ao Senado, a menos que haja recurso para votação pelo plenário da Câmara. Da Rádio Câmara de Brasília, Paula Bittar.
1: Agricultura.
2: Padre João, do PT de Minas Gerais, celebra os 20 anos de criação do Sistema Nacional de Segurança Alimentar e Nutricional, o SISAM. O parlamentar exalta a política de combate à fome no país e defende que, após consolidar o acesso básico à comida, o foco central deve ser a qualidade do alimento.
13: Ao virar essas 2 décadas do SISAM, temos que, além de garantir comida de verdade para todas as brasileiras e brasileiros, nós temos que avançar na qualidade do alimento. Porque é assustador o crescimento da obesidade e do sobrepeso, sobretudo em crianças e adolescentes. Isso significa uma degradação de fato da qualidade de vida dessas pessoas.
6: Padre João manifesta preocupação com o aumento do consumo de produtos nocivos à saúde e defende o uso de mecanismos fiscais para desestimular esses hábitos. Ele sugere que alimentos ultraprocessados e refrigerantes tenham alíquotas mais altas.
1: Desenvolvimento regional.
2: E o do Rocha, do MDB do Maranhão, propõe isentar estados autossuficientes e superavitários de energia das cobranças extras das bandeiras tarifárias amarela e vermelha. O parlamentar explica que a ideia é criar uma diferenciação para estados que produzem mais energia do que consomem.
14: Atualmente, o sistema de bandeiras tarifárias é aplicado de forma uniforme em todo o território nacional, sem considerar disparidades regionais quanto à capacidade de geração. Tal situação penaliza consumidor de estados que são autossuficientes em energia, que acaba pagando tarifas adicionais mesmo não contribuindo para a necessidade de acionamento de termoelétricas ou compra de energia mais cara no mercado. Então, é essa a motivação para me apresentar esse projeto de lei, no sentido de fazer com que haja justiça.
6: E o do Rocha argumenta que o atual modelo pune estados como Maranhão, que tem grande geração hidrelétrica, eólica, solar e a gás, mas pagam as mesmas tarifas adicionais cobradas de estados deficitários. Ele afirma que a proposta torna a cobrança mais compatível com a realidade energética de cada região.
2: Projeto de Dilvanda Faro, do PT do Pará, cria a Política Nacional de Proteção às Mulheres Ribeirinhas. com foco na inclusão social, na justiça territorial e no desenvolvimento sustentável, o texto promove também a autonomia econômica e a defesa dessas mulheres contra a violência.
6: A proposta de Dilvanda Faro amplia o acesso das ribeirinhas a políticas públicas e valoriza os saberes tradicionais, indicando a relevância da incorporação deles em ações de combate às mudanças climáticas.
1: Votação.
2: A retomada dos trabalhos na Câmara pode ter votações de medidas provisórias e projetos ligados ao agronegócio. As votações serão ajustadas conforme o calendário eleitoral. O repórter Antônio Vital tem as informações.
15: A Câmara dos Deputados retoma os trabalhos depois do recesso parlamentar de julho com o calendário de votações ajustado em função do período eleitoral. Até o primeiro turno das eleições, em 4 de outubro, deputados e senadores têm que conciliar a atividade legislativa com o calendário eleitoral. Agosto é um mês em que os partidos têm que realizar as convenções, definir e registrar as candidaturas e dar início às campanhas nas ruas. Por isso, Câmara e Senado reservaram 2 semanas de esforço concentrado para votações. A primeira na semana entre 10 e 14 de agosto. A segunda entre 31 de agosto e 3 de setembro. Entre as propostas que devem ser votadas estão 7 medidas provisórias editadas no início do ano e que perdem a validade se não forem analisadas pela Câmara e pelo Senado até o final de agosto. Uma delas institui o Programa Extraordinário de Reequilíbrio Financeiro das Famílias, também chamado de Novo Desenrola Brasil. O programa tem o objetivo de ajudar famílias a renegociar dívidas com instituições financeiras com condições mais favoráveis. Outra medida provisória que precisa ser votada cria ajuda financeira para importadores de óleo diesel e gás de cozinha, como maneira de evitar desabastecimento em função da guerra no Oriente Médio. Ela também prevê apoio financeiro ao setor aéreo. Ainda em relação a combustíveis, pode ser votado o projeto do governo que cria subsídios e ajuda financeira para empresas do setor, como maneira de reduzir o impacto da guerra entre os Estados Unidos e Irã nos preços do óleo diesel, biodiesel, gasolina, etanol e querosene de aviação. Outras propostas que podem ser votadas foram apresentadas como prioridade no primeiro semestre pela Frente Parlamentar da Agropecuária. Um dos projetos suspende por 2 anos sanções e embargos ambientais a pequenos produtores rurais. A medida não tem apoio do governo, que argumenta que, na Amazônia legal, isso pode significar a suspensão de sanções a quem possui propriedades de até 400 hectares, como disse o deputado Helder Salomão, do PT do Espírito Santo.
16: Pode criar, sim, problemas que reduzam a efetividade das sanções, cuja finalidade é interromper imediatamente o dano ambiental. O projeto de lei prevê 24 meses para que os proprietários adotem medida de recuperação ambiental.
15: Também pode vir a ser votado na Câmara projeto que reduz a jornada normal de trabalho para 40 horas semanais e garante 2 dias de repouso semanal remunerado, sem redução de salário. O projeto apresentado pelo governo regulamenta a proposta de emenda à Constituição aprovada pelos deputados no primeiro semestre e que aguarda análise pelo Senado. Outras propostas prontas para a pauta ainda não têm consenso entre os diversos partidos políticos. É o caso do projeto que inclui o incentivo à violência contra a mulher como crime inafiançável, como o racismo. Da Rádio Câmara, de Brasília, Antônio Vital.
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1: Economia.
6: Reginaldo Lopes, do PT de Minas Gerais, afirma que a reforma tributária sobre o consumo vai simplificar o sistema de impostos a partir de 2027. O deputado observa que o novo modelo cria mecanismos de devolução de tributos para ampliar a justiça social.
19: Nós vamos devolver parte dos impostos pagos por 73 milhões de brasileiros e brasileiras de renda per capita até meio salário. O cidadão vai comprar, pagar e receber de volta parte dos seus impostos. Um modelo transparente, onde o cidadão brasileiro, a cidadã brasileira, vai saber o preço de um produto e o preço do imposto. Com justiça tributária, para a justiça social, para combater as desigualdades. Nós vamos devolver 100% dos impostos para 73 milhões de brasileiros.
2: Reginaldo Lopes ressalta que o cashback alcança despesas essenciais, como energia, água, gás, internet, telefonia e esgoto. Ele também menciona a ampliação da faixa de isenção do imposto de renda como parte de uma agenda voltada à redução da carga tributária sobre os trabalhadores.
6: Feirantes de todo o país poderão ter isenção do Imposto sobre Produtos Industrializados, o IPI, na compra de veículos utilitários novos. A medida proposta por Adriano do Baldi, do PP de Goiás, visa beneficiar mais de 2 milhões de profissionais cadastrados.
2: O projeto reconhece o automóvel como ferramenta indispensável ao trabalho da categoria, o que justifica a isenção do tributo. Adriano do Baldi diz que a compra de um veículo será permitida a cada 5 anos, comprovada a inscrição regular do feirante por pelo menos 24 meses.
6: Termina agora o Jornal Câmara dos Deputados, produzido pela Rádio Câmara, com trabalhos técnicos de Wellington Teles e apresentação de Val Monteiro e Luciana Vieira. Uma boa noite para você.
2: A Voz do Brasil volta amanhã. Boa noite.
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3: 22 horas, 49 minutos.

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2: 23 horas e 1 minuto.
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13: Horas e 25 minutos.
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2: 23 horas 45 minutos.
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1: Meia-noite e um minuto.
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0: Meia-noite e 8 minutos.
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0: Meia-noite, 42 minutos.
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0: 1:56.
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2: 2 horas e 21 minutos.

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1: Duas horas, 30 minutos.
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2: 3 horas 42 minutos.

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13: Quatro horas e 33 minutos.
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0: 4:41.
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2: 4 horas, 49 minutos.
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0: 4:54.
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Almir Schatter, Trem do Pantanal, aqui no nosso café. Cinco horas e três minutos. Bom dia, bom dia. É amanhã de quarta-feira, já meiamos a semana, 5 de agosto de 2026. Chegando Fabiano Lins para dar sequência no nosso café. Até às 6:30 da manhã, vamos juntos. Chegando o Adalberto e Adriano, culpados. Bom dia, bom dia. Bora levantar, tá na hora.

0: Bem, meus amigos, chegou um momento diferente no show do Teodoro e Sampaio. 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
1: Eu também acho, afinal, nós somos amigos.
0: É claro, e temos que continuar cantando juntos.
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5:18, clássico de 1989, finalzinho da década de 80, aqui com Ataíde Alexandre, As Avenidas, aquela linda canção que fala de solidão, de quem percorre as ruas e avenidas da cidade procurando em cada lugar alguma lembrança aí da pessoa amada. Com a interpretação de Ataíde Alexandre, essa música preserva aí todo o romantismo sertanejo dos anos 80. Bom, teve aqui ainda o Teodoro e Sampaio, Desafio, pai de 12 filhos com Jacó e Jacózinho, Adalberto e Adriano Culpados, Trem do Pantanal.

Alô, Nédio. Aquele abraço, bom trabalho para você também. Deus abençoe o nosso dia, a nossa quarta-feira. E você, onde está acompanhando o nosso café nesse início de manhã? Vamos dar uma atualizada como é que está aqui o tempo, temperatura. Nesse momento, céu aberto, temperatura de 19 graus na capital do agro. Vamos com uma pausa bem rápida. Na volta tem Lourenço e Lorival abrindo mais uma sequência no Café Mais Sertanejo aqui do Nortão.

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0: Renato Teixeira com Almir Sater. Amanheceu, peguei a viola, um clássico da música sertaneja essa, né? 5:32, teve aqui ainda o Leandro e Leonardo. Deu medo, essa foi especial pra Neia e o esposo Vanderlei. Abrindo aqui com o Lourenço Lorival, Vingança do Caçador. Bom, falando aqui ainda do Renato Teixeira, esse clássico aqui é lá de 1984, aquela canção que celebra a vida aí do cantador, a liberdade de viajar, levando a viola e as histórias do povo brasileiro aí na bagagem. Com aquela simplicidade, aquela poesia da música raiz, ela representa aquele artista que transforma cada estrada, cada encontro e cada amanhecer em inspiração. Grande clássico pra gente matar saudades lá do meados da década de 80. Um bom dia aqui para Marlene Faganelli, também tá registrando aqui a participação dela. O Sebastião também deixou aqui um áudio, tá ligado aqui na programação, já vou ouvir o seu áudio, tá bom? 669-9675-0551. Bom dia para você que tá aí levantando agora, para você que já tá no trabalho, para você que tá aí na rodagem, nossos fãs da boleia do caminhão, preparando para pegar a estrada, para você que já está aqui nas rodovias do norte de Mato Grosso, dando aquela carona pra gente. Alô, você motorista de aplicativo. Você taxista, bom dia. Você que tá levantando agora, tá preparando aquele cafezinho, tá preparando aquele mate. A hora certa aqui na Centro América, 5:34, bom dia para você.
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2: 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Os sintomas incluem a formação de uma massa fúngica avermelhada sobre os grãos e manchas claras na palha.
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0: 5h46, Praião e Prainha, roubando uma Goiana, fechando aqui a nossa sequência. 14 minutos faltando para as 6 da manhã. TV que ainda o Sérgio Reis, um violeiro toca. Onde anda você? Com de Paulo e Paulino. Foi a nossa primeira aqui da sequência. Bom dia, bom dia. É hora de uma rápida pausa aqui do nosso café. Já já tem Gino e Geno para abrir mais uma sequência.
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0: Delgado. Alucinação para fechar a segunda hora aqui do nosso café de hoje.
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5: A soja encerrou a semana em forte alta, impulsionado pela demanda chinesa. A saca de 60 quilos chegou a R$ 148,37, valorização superior a 11% durante o mês de julho. O milho registrou recuperação e fechou a R$ 65,74 por saca, com ganho acumulado de 3,4%. Na pecuária, o boi gordo manteve a trajetória positiva.
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9: Bom dia para você, são 6:06. Estamos de volta, seguindo com o nosso Café Sertanejo, nessa última meia hora, início de manhã de quarta-feira, meiamos já a semana, 5 de agosto, 2026. Manhã de céu aberto, 18 graus marcando agora na capital do agro. Hoje, dia 5 de agosto, comemora-se o Dia Nacional da Saúde. É dia de Nossa Senhora das Neves. Também aniversário de João Pessoa. É dia de Santo Osvaldo de Nortúmbria. Vamos seguindo com o nosso café, chegando César e Paulinho. Nessa reta final aqui do nosso programa 100% sertanejo nas madrugadas e manhãs da Centro-América.

0: volta pra casa.
1: Rick Renner, A Força do Amor, 6h17. Deixa eu aproveitar para dar um bom dia para Deise. Aqui a Rosane, ela e o Valdir ali na Zona Leste também. Acompanhando aqui o nosso Café Sertanejo. Fechamos aqui a sequência com o Rick Renner. Teve aqui ainda a Thaí e Alexandre com o Sonho de Amor. César e Paulinho, Nós Só Quer Virar o Zóio. Vamos pro intervalo. Tá chegando aquela mensagem de otimismo e reflexão. É hora do Pense Nisso.
2: 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As estações. Um homem tinha 4 filhos. Ele queria que seus filhos aprendessem a não julgar as coisas de modo apressado. Por isso, ele mandou cada um viajar para observar uma pereira que estava plantada em um distante local. O primeiro filho foi lá no inverno, o segundo na primavera, o terceiro no verão e o quarto e mais jovem no outono. Quando todos eles retornaram, ele os reuniu e pediu que cada um descrevesse o que tinha visto. O primeiro filho disse que a árvore era feia, torta, toda retorcida. O segundo filho disse que ela era recoberta de botões verdes e cheia de promessas. O terceiro discordou. Disse que ela estava coberta de flores, que tinha um cheiro tão doce e eram tão bonitas que ele arriscaria dizer que eram a coisa mais graciosa que ele já tinha visto. O último filho discordou de todos eles. Ele disse que a árvore estava carregada e arqueada, cheia de frutas.

0: terá a promessa da primavera, a beleza do verão e a expectativa do outono. Essa história ilustra a importância da consideração de que cada fase da vida tem seu valor. Ao olhar apenas para uma estação da vida de alguém ou de alguma coisa, estamos vendendo apenas uma parte da totalidade. A verdadeira compreensão vem com o tempo, ao testemunhar e apreciar o ciclo completo. A primavera traz promessas. O verão traz beleza. O outono traz frutos. E o inverno traz uma pausa necessária para a renovação. Pense nisso, mas pense agora. Chegamos assim ao final de mais um Pense Nisso. 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

Sete dias da semana, cada dia uma mulher, hein? Sete dias da semana. 6h26, Jean Giovanni, vamos fechar aqui nosso Café Sertanejo? Café Sertanejo volta amanhã, na quinta-feira, às 4h da madruga, com mais clássicos da nossa música sertaneja. Já já tem o Primeira Página Estadual, direto da capital Cuiabá, com toda a nossa equipe de jornalismo. 7h tem Primeira Página Local, com a Tamara Figueiredo e a Beatriz Schaefer. 8h eu tô de volta com Manhã 89. Te espero. Até lá.

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0: Quarta-feira, 5 de agosto. Ouça os destaques da edição de hoje. Caminhoneiros têm uma oportunidade de cuidar da saúde e receber orientações sem precisar sair da rota em Rondonópolis.
1: A NTT libera documentos da Via Brasil para empresas interessadas na concessão entre Sinop e o Pará.
0: Convenções partidárias, aqueles encontros em que os partidos definem os candidatos que vão disputar os cargos das eleições, terminam hoje.
1: Indéia suspende emissão de GTA durante a modernização do sistema.
0: E no esporte hoje tem Fortaleza e Palmeiras na Arena Pantanal pela Copa do Brasil em Cuiabá. Expectativa de mais de 20 mil pessoas presentes. Isso e mais agora no Primeira Página.

0: Quarta-feira, bom dia pra você, que dia lindo, hein? O dia tá começando com temperatura agradável na capital do estado, 21 graus. Máxima prevista pra hoje é de 35 na parte da tarde. Seja muito bem-vindo, eu sou o Cleto Kipper e ao meu lado, Yasmin Oliveira, bom dia.
1: Bom dia, Cleto, bom dia pra você ouvinte que tá aí nos ouvindo pelo rádio, pelo aplicativo da Centro América, pela internet, pelo nosso canal no YouTube também. Seja muito bem-vindo, muito bom dia. Vamos juntos até as 8 horas da manhã.
0: Muito bem, falando sobre o dia de hoje na história, o que, que esse 5 de agosto representa, hein? Hoje é aniversário de Lucas do Rio Verde. História do município começa na década de 1970, com a chegada de imigrantes sulistas do Brasil em busca de novas oportunidades. O nome do município, você sabia que é uma homenagem ao explorador Francisco Lucas de Barros? Enquanto Rio Verde faz referência ao curso d'água que corta a região.
1: Pois é, gente. Então, parabéns, né, a todos aí de Lucas do Rio Verde. É um fato curioso que ninguém conhece, né? A cidade é o Luquinhas, com 6 metros de altura. Já passou por Lucas do Rio Verde, Cleto?
0: Não, passei.
1: Lá na entrada da cidade tem o Luquinhas.
0: Ah, é?
1: É. O Luquinhas, ele tem 6 metros de altura. É um monumento de um porco que fica bem na entrada da cidade.
0: Oh, meu Deus.
1: É verdade. Ele é visto. Tá vestido, camisetinha branca, roupinha verde. Ele se tornou o monumento mais conhecido do local. Outros monumentos marcantes são a Galinha Preciosa, que também tem lá, o Semeador e uma homenagem, né, aos garis também tem lá em Lucas do Rio Verde. Então, se você já passou por Lucas, fica bem na beira da rodovia. Não tem como não ver o Luquinhas. Você já sabe quem que é o Luquinhas agora.
0: Que legal. 5 de agosto também é Dia Nacional da Saúde. Data para ressaltar a importância do cuidado contínuo com o bem-estar, prevenção de doenças, papel fundamental também dos profissionais da área da saúde. Então, uma quarta de celebração e de cuidado com a saúde. De olho no trânsito, Yasmin, estou com o aplicativo de mobilidade aberto aqui para trazer informações atualizadas. Talvez o único ponto de atenção agora, 6h34, com o trânsito um pouco mais lento, é a Fernando Correia, ali próximo do Parque Zé Boloflô. Ali o trânsito já está começando a ficar carregado nesse começo de manhã. Um outro ponto que exige atenção dos motoristas, a rodovia dos imigrantes, na saída ali, na entrada, na verdade, né? Quem vem pela Fernando Correia, 364, acessa imigrantes, no sentido Trevo do Lagarto, esse trecho também já começa a apresentar trânsito lento. Daqui a pouco a gente volta para trazer outras informações atualizadas no trânsito nesse começo de dia aqui na capital do estado.
1: Agora a gente fala do trânsito, só que da rodovia. Caminhoneiros que passam por Rondonópolis têm, nesta quarta e quinta-feira, uma oportunidade de cuidar da saúde e de receber orientações sem precisar sair da rota. Alex Bettinardi, bom dia. Conta pra gente detalhes dessa ação.
2: Oi, Yasmin. Bom dia para você também. Bom dia a todos os nossos ouvintes. A ação Parada Legal será realizada em um posto de combustíveis às margens da BR-163, na altura ali do quilômetro 119, saída de Rondonópolis. Começa às 9 da manhã e segue até às 5 da tarde. O evento, Yasmin, é de graça e reúne diversos serviços gratuitos voltados aos profissionais do transporte rodoviário. Durante os 2 dias de evento, eles terão acesso à aferição de pressão arterial, teste de glicemia, orientações sobre saúde, segurança no trânsito, prevenção de doenças e bem-estar, além de outros atendimentos que buscam melhorar a qualidade de vida de quem passa grande parte do tempo nas estradas. A iniciativa também reforça a importância dos cuidados com a saúde dos caminhoneiros e da condução segura nas rodovias, especialmente em um dos principais corredores logísticos do país. A ação é realizada pela concessionária Nova Rota do Oeste, responsável pela administração da rodovia e também vários parceiros. Então, Yasmin, nesse momento, os motoristas freiam as rédeas do possante, descem da boleia para cuidar da saúde, claro, bater um papo com os outros colegas de estrada e ficar por dentro de tudo que está acontecendo. Volto com você aí na capital.
1: Gostei, hein, Alex? Inspirado ele, você viu a linguagem dele? Totalmente, ele conhece do negócio.
0: É do trecho, né?
1: É do trecho.
0: Um bom trabalho ali, Alex, aí na região sudeste. Um abraço para todos da região de Rondonópolis. Ainda na rodovia, A gente traz informação agora de um outro trecho da 163, que é daquele trecho a partir de Sinop. A troca de comando da concessão da 163 deu mais um passo. A Agência Nacional de Transportes Terrestres liberou acesso a todos os documentos da Via Brasil para as empresas que querem assumir a administração da rodovia. Essa etapa permite que os interessados analisem contas, contrato, condições da concessão antes de apresentar uma proposta. O leilão está marcado para o dia 12 de novembro. E aí quem vencer, gente, vai assumir a gestão de mais de 1.000 quilômetros da 163 e BR-230 entre Mato Grosso e Pará. O contrato também prevê mais de 14 bilhões de reais em obras e investimentos ao longo dos próximos anos.
1: Esse é aquele contrato que a gente comentou aqui que precisava passar por ajustes, né, Cleto? E depois iria ser aberto novamente o leilão. Agora está aberto. É importante destacar que não haverá uma nova concessão. O que muda é que o dono da empresa que já administra esses trechos, né, vai ser diferente. O novo controlador vai assumir todas as responsabilidades do contrato, como a manutenção da rodovia, as obras de duplicação e ampliação, além dos serviços prestados aos motoristas. O que acontece é que a Via Brasil vai continuar atuando ali, mas vai ter uma empresa que vai prestar esse serviço dessas obras, porque não estava previsto no contrato de concessão da Via Brasil. A BR-163 é uma das principais estradas do país para o transporte de grãos e também é muito utilizada por quem viaja entre cidades de Mato Grosso e do Pará. Lembrando que esse trecho que nós estamos falando é de Sinop para cima, né? Para quem vai de Sinop até o Pará. Então é uma via muito importante para quem, para escoamento de grãos, para quem segue ali para o Porto de Miritituba.
0: Pois é, e na época das chuvas ali o acesso ao Porto de Miritituba estava bem complicado. A concessionária tinha feito a promessa de melhorar essa entrada, o acesso ali, isso não aconteceu. E agora então, em breve, a Via Brasil vai ter um novo controlador. O etanol continua entre os combustíveis mais baratos do país em Mato Grosso. O estado tem hoje o segundo menor preço médio do Brasil, atrás apenas de São Paulo. Nos postos, o litro é vendido em média a R$ 3,74, valor menor do que o registrado no mesmo período do ano passado.
1: O cenário acompanha o aumento da produção no estado, que é o segundo maior produtor de etanol do Brasil. Para a safra 2026-2027, a expectativa é de uma produção recorde de quase 8,5 bilhões de litros, com crescimento de mais de 16% em relação ao ciclo anterior. Outra mudança importante entrou em vigor neste mês. A gasolina comum passou a ter os 32% de etanol anidro na mistura, substituindo os 30% anteriores. Segundo a Agência Nacional do Petróleo, a alteração não muda a qualidade do combustível nem o desempenho dos veículos.
0: Muito bem, então para o motorista a orientação continua sendo pesquisar preço antes de abastecer. Com o etanol que está sendo mais barato em Mato Grosso, ele pode continuar então sendo mais vantajoso, né? Uma diferença de R$ 3 em alguns postos, né? Entre o etanol e a gasolina, então não precisa nem fazer conta, tá? Se você gosta de abastecer com etanol, prefere, está compensando. O Procon de Sorriso multou a concessionária de água. E a penalidade foi aplicada, gente, após novos casos de extravasamento de esgoto num bairro da cidade, num bairro chamado Topázio. Tâmara Figueiredo traz mais detalhes pra gente, hein? Bom dia pra você.
3: Olá, bom dia, Cleto, bom dia, Yasmin, a todos que nos acompanham. Pois é, essa multa aí é no valor de R$ 141.944 e foi aplicada pelo PROCON após uma fiscalização identificar 4 pontos de extravasamento de esgoto no bairro Topázio. A nova vistoria foi feita depois que moradores voltaram a denunciar mau cheiro e vazamentos na região. Segundo o PROCON, a situação já era acompanhada desde junho, quando a Associação de Moradores apresentou um abaixo-assinado relatando o problema. Como a empresa já havia sido notificada por casos semelhantes neste ano, o órgão considerou que houve reincidência e decidiu aplicar a penalidade. O PROCON destaca que o extravasamento de esgoto representa riscos à saúde pública e ao meio ambiente. Em nota, a concessionária informou que o problema foi causado por uma falha no sistema de bombeamento de esgoto, que as equipes trabalharam durante todo o fim de semana e que a situação já foi normalizada. A empresa também afirmou que segue monitorando a rede de forma preventiva. Volto com vocês.
0: Obrigado, Tâmara, pelas suas informações. O Tribunal de Justiça intensificou uma intervenção para reduzir o acúmulo de quase 4 mil processos parados em comarcas do estado. A medida foca em unidades que apresentam baixa produtividade e grande volume de ações. O trabalho, gente, envolve acompanhamento da corregedoria e reforço na gestão dos processos para acelerar as decisões. A expectativa é garantir mais agilidade para quem aguarda uma resposta da Justiça. O tribunal afirma que o objetivo é normalizar o fluxo de julgamentos e evitar novos atrasos. Quem tem processos em andamento pode acompanhar a movimentação pelo portal do Tribunal de Justiça de Mato Grosso. Já que estamos falando na Justiça, o ministro do Supremo Tribunal Federal, André Mendonça, ele decidiu encerrar a ação que pedia a devolução do chamado Vale Peru, que foi pago a magistrados, servidores do TJ aqui do estado. A decisão foi tomada porque o dinheiro já está sendo devolvido, né? O que fez o processo perder o objeto. Os magistrados já restituíram integralmente os valores, já os servidores continuam fazendo a devolução de forma parcelada, com prazo de até 30 de outubro de 2026, para quitar todo o montante. O benefício ganhou repercussão no fim de 2024, quando um abono extra de R$ 8.000 foi incorporado ao auxílio alimentação, que já era de R$ 2.055. Com isso, o pagamento chegou a mais de 10 mil em dezembro, né? O Vale Peru, né? Porque foi na véspera ali do Natal. Então, os servidores e os magistrados ganharam esse acréscimo aí de R$ 10.000 no auxílio alimentação. A Justiça entendeu que isso não poderia ter sido feito. Os magistrados já devolveram, os servidores estão devolvendo aos poucos em parcelas. Vamos para o intervalo? 6h43, daqui a pouco a gente traz a previsão do tempo, fala de operações que estão em andamento na manhã de hoje e, claro, fala de eleições, porque as convenções partidárias, aqueles encontros em que os partidos definem os candidatos que vão disputar os cargos das eleições, terminam hoje. Tem muito candidato, Yasmin, que lançou a candidatura, mas ainda não anunciou o vice. E está todo mundo nessa expectativa para saber quem será, então, ou quem serão os vices. A gente vai ter que descobrir isso ainda hoje, porque o prazo termina logo mais, daqui a pouco. Intervalo é rápido, nós já voltamos.
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5: 6h44.
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0: Tudo bem, ouvinte? Tá ligando o rádio agora? Seja bem-vindo, hein? Quarta-feira linda, o dia tá começando maravilhoso e, claro, a gente aqui na tua companhia, tá bom? Obrigado por confiar no nosso trabalho, no nosso jornalismo. Na capital do estado, permanece em 21 graus a temperatura agora, com máxima de 35. Mas eu queria aproveitar para ver como fica, então, o tempo e a temperatura também nas demais cidades do estado. Rondonópolis, Sorriso. E Sinop, nesse momento, com 20 graus, Cáceres, 22, Barra do Garças, 19. E aí as máximas variando entre 34 e 35 graus nas demais cidades. O alerta continua sendo aí para baixa umidade do ar. Nós estamos com veranico, como bem disse a Lorraine, vigente. E isso tendo impactado diretamente nas temperaturas também. Ainda hoje a gente traz mais detalhes da previsão do tempo. Olha, Mato Grosso foi um dos estados alvo de uma operação da polícia do Distrito Federal contra uma organização criminosa suspeita de aplicar golpe eletrônico em várias regiões. Em Várzea Grande, um investigado foi preso. A ação também aconteceu no Paraná e no Rio de Janeiro. Segundo a polícia, a quadrilha enganou uma idosa do Distrito Federal, gente, causou um prejuízo superior a R$1 milhão. Os criminosos se passavam por funcionários da concessionária de energia, do Banco Central e até da PF para convencer a vítima a fazer transferências e liberar o acesso às contas. A investigação aponta que o grupo era estruturado, usava empresas de fachada para movimentar dinheiro e a justiça bloqueou então mais de R$1 milhão em contas dos suspeitos e as investigações agora continuam para tentar chegar em outras pessoas também que participam desse esquema.
1: Agora uma prestação de serviço para você, produtor rural, tá? O sistema do INDEA vai ficar fora do ar entre os dias 6, ou seja, amanhã, e até o dia 9, para uma atualização tecnológica. Durante esse período, não será possível emitir a Guia de Trânsito Animal, a GTA, nem consultar saldos, acessar históricos ou utilizar outros serviços da plataforma. A modernização tem como objetivo tornar o sistema mais seguro, ágil e eficiente para produtores rurais, médicos veterinários, transportadores e demais usuários. Então, se você está precisando emitir a guia, o importante é que você faça isso hoje, porque a partir de amanhã vai estar fora do ar até o dia 6. Aliás, do dia 6 ao dia 9 de agosto, o sistema do INDEA.
0: Bom, ainda com notícias do campo, a carne brasileira pode perder o acesso ao mercado da União Europeia a partir de 3 de setembro. O bloco alega que o país não apresentou garantia suficiente sobre o controle de uso de antimicrobianos na criação dos animais. Medida que preocupa pecuaristas aqui de Mato Grosso e que foi discutida no Senado Federal em Brasília. Não é mesmo, Fabrício Baldini?
12: A decisão atinge um mercado importante para a pecuária matogrossense. No período analisado, o Estado exportou para a União Europeia 16 mil toneladas de carne bovina em equivalente carcaça. As vendas somaram mais de US$102 milhões, como explica o diretor técnico da Acrimate, Francisco Manzi.
13: A carne é o mais impactado porque ela está exigindo que desde o nascimento dos animais que vão ser, a cuja carne será enviada para a Europa, não podem ter se utilizado desse produto. Comprovadamente, embora a gente sabe que a grande maioria não se utiliza disso. Porém, lá demora 2 anos para que esse animal chegue lá. Então a gente não tem como, de forma imediata, atender à risca esse mercado. Então, dia 3 de setembro, se nada mudar, se não vier uma alternativa, a nossa carne vai deixar de ir para lá.
12: A União Europeia já havia anunciado a retirada do Brasil da lista de países autorizados a exportar para o bloco, por entender que não foram apresentadas garantias suficientes sobre o controle de antimicrobianos durante todo o ciclo de vida do animal. As regras europeias proíbem o uso desses medicamentos para estimular o crescimento ou aumentar o rendimento do rebanho. Para tentar diminuir os impactos dessa medida, representantes do governo federal e do setor produtivo se reuniram nesta terça-feira no Senado Federal em Brasília para discutir possíveis saídas. Francisco Manzi, diretor técnico da Acrimate, é quem fala.
13: Todos os produtos que são utilizados aqui são permitidos pelo Codex. Então, nós não temos que nos preocupar nem aqui com a alimentação das nossas famílias, né? 70% da nossa carne são os nossos filhos, nossos netos, nós. E o que a gente exporta é da mesma qualidade e sanidade. É uma exigência específica da comunidade europeia, que pode ter algum outro viés, quer seja barreira comercial para favorecer o produtor local. Enfim, cada consumidor tem o direito de fazer a exigência que quer. E nós estamos prontos para atender, desde que essa exigência seja específica desse mercado.
12: Fabrício Baldini, para o Primeira Página.
0: Escuta essa notícia. Agora, quem maltratar animal não vai poder assumir cargo público na Prefeitura de Lucas do Rio Verde. Isso mesmo, a nova lei já está em vigor, vale para cargos efetivos em comissão, funções de confiança. Enfim, a proposta é de autoria do vereador Vlad Mesquita e foi aprovada pela Câmara Municipal antes da sanção do Executivo. Para assumir uma função pública, o candidato deve apresentar certidão negativa criminal e declaração de que não tem condenação definitiva por esse crime. Se a condenação for identificada durante o exercício do cargo, a prefeitura deverá abrir um processo administrativo garantindo o direito à defesa. A restrição vale durante o período de cumprimento da pena.
1: Cleto, agora vamos para falar das convenções, porque o prazo está acabando, hoje é dia 5, né? Então hoje é o último dia para que os partidos apresentem os seus candidatos, e ontem nós tivemos uma extensa rodada de convenções sendo realizada aqui em Mato Grosso, né?
0: Exatamente. Vamos começar pelo Podemos. O Podemos realizou nessa terça a convenção partidária, oficializou 25 candidatos a deputado estadual, 9 a deputado federal. Yasmin, a sigla não terá candidatos próprios ao governo nem ao Senado e agora buscará uma coligação para definir quem vai apoiar nessas disputas.
1: O Avante Mato Grosso também definiu durante a convenção estadual os nomes dos candidatos do partido. O produtor rural Antônio Galvão será candidato ao Senado Federal. Outros 9 candidatos foram homologados para o cargo de deputado federal. As definições sobre possíveis alianças para disputa ao governo do estado seguem em discussão interna e ainda não foram oficializadas. Não foram divulgados nomes para concorrer ao cargo de deputado estadual.
0: Já o Mobiliza escolheu um caminho diferente e vai disputar a principal cadeira do estado. O partido oficializou Maurício Coelho como candidato ao governo de Mato Grosso e o médico Wagner Malheiros como vice-governador. A legenda não lançou candidatos a deputado estadual, deputado federal ou ao Senado e afirmou que não fará coligações nem vai apoiar nomes de outros partidos.
1: E o MDB também confirmou a disputa eleitoral. Durante a convenção, o partido oficializou Janaína Riva como candidata ao Senado Federal e declarou apoio à candidatura de Wellington Fagundes, do PL, ao governo. Os nomes dos candidatos a deputado estadual e deputado federal ainda não foram divulgados e devem ser apresentados pelo partido nesta quarta-feira, que é o prazo final da convenção.
0: O Republicanos oficializou a candidatura do governador Otaviano Piveta à reeleição em Mato Grosso. O deputado federal Fábio Garcia, do União Brasil, foi confirmado como vice-governador. A definição consolida a aliança entre as duas siglas para a disputa. O partido também homologou os candidatos à Câmara dos Deputados e à Assembleia Legislativa.
1: E Cleto, vamos só falar agora então dos candidatos à presidência da República, todos que já foram oficializados, para a gente ter aqui?
0: Vamos lá, são vários nomes aqui então que já foram lançados até agora os candidatos oficializados à presidência da República. Luiz Inácio Lula da Silva, do PT, atual presidente, tentará um quarto mandato. Ele foi oficializado ao lado de Geraldo Alckmin, do PSB. Flávio Bolsonaro, senador pelo Rio de Janeiro, filho do ex-presidente Jair Bolsonaro. As pesquisas mostram que ele é o principal concorrente de Lula na corrida presidencial. Renan Santos, do Missão, o ativista político é estreante na política e lidera o movimento Brasil Livre. Ronaldo Caiado, o ex-governador de Goiás, tenta a eleição presidencial pela segunda vez desde 1989. Romeu Zema, do Novo, ex-governador de Minas por 2 mandatos consecutivos, Zema confirmou a candidatura em convenção nacional realizada pela internet. Leonardo Avalanche, do PRTB, presidente do partido desde 2024, o político teve candidatura confirmada durante convenção realizada em Goiânia. Edmilson Dias, PCB, professor doutor em economia, é o atual secretário do PCB. O nome dele foi oficializado para disputa pelo Planalto em evento realizado em São Paulo. Hert Dias, PSTU, professor da Rede Pública do Maranhão, rapper e ativista do movimento negro, terá a professora da Rede Pública de Belo Horizonte e militante de mulheres de classe trabalhadora, Vanessa Portugal, como vice. Samara Martins, do UP, dentista no SUS, Samara disputou as eleições de 2022 como vice de Léo Péricles, atual presidente da sigla. Augusto Cury, do Avante, psiquiatra, Cury ganhou notoriedade como autor de livros no segmento de autoajuda. Wilson Grassi, do Democrata, veterinário paulista, Wilson teve sua candidatura confirmada em 2 de agosto durante convenção nacional realizada no Rio de Janeiro. Então, esses são os nomes até o momento divulgados, candidatos à presidência da República. Isso pode mudar também nas próximas horas, Yasmin.
1: Pelo que a gente ouviu o Cleto falar aqui, a gente percebe que o Lula já tem o vice dele, mas que o Flávio, que o Ronaldo Caiado, o Zema...
0: O Zema definiu ontem.
1: Definiu ontem, né? Ainda não tinha vice, nem o Flávio, nem o Ronaldo Caiado, nem o... o Renan Santos anunciou já também o Coronel Haroldo Medina. Então, tá faltando ainda o Flávio Bolsonaro e o Ronaldo Caiado falarem aí quem serão os seus vices, né?
0: Isso, e do Zema, o Eduardo Girão, senador escolhido como vice na chapa do Romeu Zema.
1: Bom, por falar ainda em eleições, saiu agora de manhã uma nova pesquisa Quest, que mostra o presidente Lula com 44% das intenções de voto em um possível segundo turno contra Flávio Bolsonaro, que tem 39%. A diferença entre os dois é de 5 pontos percentuais e fica menor em relação à pesquisa de julho.
0: Vamos lá, nos outros cenários testados pela pesquisa Quest, Lula também aparece à frente de Romeu Zema, Ronaldo Caiado e Renan Santos. O levantamento ouviu mais de 2 mil eleitores entre os dias 31 de julho e 3 de agosto. Margem de erro é de 2 pontos percentuais para mais ou para menos, com nível de confiança de 95%. A pesquisa foi encomendada pela Genial Investimentos e está registrada no TSE.
1: Hora do intervalo. Daqui a pouco tem informações para você aqui da região metropolitana. Vocês continuam com a gente. Você que é de Araguá e agora tem a sua programação musical. E você que é de Rondonópolis, Sorriso e Cáceres, tem o seu jornal local a partir de agora. Vamos juntos até às 8 horas da manhã com muita informação na nossa rede de rádios. Música.

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2: 6:59.
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9: Olá, muito bom dia para você que nos acompanha aqui na Centro América FM. Seja bem-vindo ao Primeira Página, que está começando aqui na sua 89,3. Desejando a você uma ótima quarta-feira, hoje dia 5 de agosto de 2026. Eu sou Tamara Figueiredo, comigo está a Beatriz Schaefer, Fabiano Lins nos trabalhos técnicos. Vamos até às 8 horas da manhã com muita informação sobre tudo aquilo que acontece em Sorriso e região. Bom dia, Beatriz, uma ótima quarta-feira.
10: Ótimo dia, Tamara. Muito bom dia, Fabiano Lins nos trabalhos técnicos. Aqui conosco, eu sou Beatriz Schaefer e a partir de agora eu te cumprimento. Um bom dia especial a você, nosso ouvinte que nos acompanha de todas as plataformas, seja do seu rádio, do seu carro, indo pro trabalho. Você também pode nos acompanhar através dos nossos portais de notícia e pode baixar o nosso aplicativo. Muito obrigada pela sua companhia e audiência nessa quarta-feira e a partir de agora vamos aos destaques do dia.
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9: Acidente na BR-163 deixa uma vítima fatal nas primeiras horas desta quarta-feira.
10: Concessionária é multada em mais de R$ 100.000 por extravasamento de esgoto em Sorriso.
9: Confusão entre casais sai do controle e acaba com 4 pessoas detidas em Sorriso.
10: Sindicato Rural de Sorriso lança programação de cursos gratuitos e abre inscrição para o mês de agosto.
9: Essas e outras notícias você acompanha a partir de agora, aqui no Primeira Página.
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10: São 7h04. Mais uma vez, bom dia. Obrigada pela sua companhia e audiência. Como seres humanos, é muito ruim começar o dia com uma notícia triste. Nas primeiras horas dessa quarta-feira, um grave acidente entre um carro e uma motocicleta foi registrado às margens da BR-163, nas proximidades de uma cooperativa na região do Araguaia, no sentido a Lucas do Rio Verde. A colisão de alta energia envolveu um automóvel e uma moto ocupada por um pai e um filho. O condutor da motocicleta, infelizmente, não resistiu aos ferimentos e morreu ainda no local. O óbito já foi constatado pelo médico da equipe da Rota Oeste, que esteve no local também, junto com o corpo de bombeiros auxiliando no atendimento das vítimas.
9: De acordo com a enfermeira Nájela Nunes, do 5º Batalhão do Corpo de Bombeiros aqui de Sorriso, o filho da vítima também estava na motocicleta, enquanto o motorista do carro recebeu atendimento da equipe de resgate. Ele apresentava escoriações no braço, estava consciente em estado estável. Vamos ouvi-la.

0: filho. O pai estava dirigindo, veio a falecer no local em óbito. A Rota Oeste com o médico já deu atestado de óbito no momento. E estamos em atendimento do condutor do veículo, do carro. Está com escoriações no braço, está estável.
1: Aí, condolências às famílias, né, enlutadas, e com a ocorrência registrada na lateral da BR, né, como essa ocorrência foi registrada ali bem no cantinho da BR, o tráfego seguiu apenas com lentidão, sem a necessidade de interdição total na pista. As circunstâncias desse acidente serão investigadas pelas autoridades competentes.
2: E a gente fala de um outro acidente. Na tarde dessa terça-feira, outro acidente de trânsito foi registrado aqui em Sorriso. A colisão aconteceu na rua Guaíba, no bairro Vila Bela, quando o motorista de um carro que teria sofrido uma crise de epilepsia perdeu o controle da direção, invadiu a contramão e atingiu outro veículo que estava estacionado.
1: Com a força do impacto, um veículo que estava acionado foi arremessado por vários metros e o carro desgovernado ainda atingiu um muro de uma residência próximo a um poste. Os dois automóveis ficaram destruídos. O condutor foi socorrido pelo corpo de bombeiros, estava consciente, apenas com um corte na cabeça, escoriações em um dos braços. Ele foi encaminhado imediatamente ao Hospital Regional para atendimento médico.
2: Segundo o Corpo de Bombeiros, o motorista relatou ser portador de epilepsia e disse não se lembrar do acidente após a crise. A Polícia Militar registrou a ocorrência e vai apurar as circunstâncias da colisão.
1: Os nobres bombeiros estiveram no local rapidamente e socorreram essa vítima. E uma tarde bem movimentada na terça-feira, viu? Uma van foi destruída por um incêndio ainda na tarde de ontem na Avenida Tancredo Neves, aqui no centro da cidade. As chamas começaram na parte dianteira do veículo e se espalharam rapidamente. O Corpo de Bombeiros controlou o fogo em poucos minutos.
2: Um dos pontos que chamou a atenção da ocorrência foi que o motorista deixou o local antes da chegada dos bombeiros. Por isso, a causa do incêndio ainda não pôde ser confirmada. A suspeita inicial é de uma pane elétrica. O fogo atingiu o motor, o painel e também a parte dos bancos da van.
1: Principalmente nesses dias de extremo calor. Após extinguir as chamas, os militares desligaram a bateria para evitar uma nova ignição. Durante o atendimento, a Avenida Tancredo Neves precisou ser parcialmente interrompida e cerca de 500 litros de água foram utilizados no combate a esse incêndio. Felizmente, ninguém ficou ferido.
2: E agora um fato inusitado, uma discussão entre dois casais terminou com 4 pessoas presas nas proximidades da delegacia da Polícia Civil aqui de Sorriso. O desentendimento evoluiu para agressões e mobilizou a Polícia Militar, que precisou intervir para conter a confusão.
1: Esses casos que só acontecem aqui em Sorriso, segundo as informações, houve acusações de ambos os lados e também registros de danos materiais. A briga aconteceu praticamente em frente à delegacia, o que chamou ainda mais a atenção de quem passava pelo local.
2: Após a intervenção dos policiais, os 4 envolvidos foram encaminhados à delegacia para prestar depoimento. Agora a Polícia Civil vai apurar como essa confusão começou, também a participação de cada pessoa nas agressões e quais as medidas serão adotadas nesse caso.
1: 7:08, mais uma vez, muito bom dia, obrigada pela sua companhia e audiência aqui no Primeira Página. Eu já te convido a mandar o seu bom dia, sua reclamação, sugestão, opinião ou qualquer coisa que tenha te chamado a atenção aí no seu bairro. Anota o nosso contato, é o 669-9675-0551. Anota aí que eu vou repetir, 669-9675-0551.
2: E olha só, o problema de extravasamento de esgoto aqui em Sorriso, no bairro Topázio, continua sendo acompanhado pelos órgãos de fiscalização. E após uma nova vistoria realizada nesta segunda-feira, o PROCON confirmou que as águas de Sorriso iniciou as adequações solicitadas para corrigir as falhas identificadas no sistema de bombeamento.
1: Mesmo com o início das intervenções, o órgão confirmou a autuação da concessionária e concluiu um processo administrativo com aplicação de uma multa no valor de R$ 141.941. A penalidade foi definida em razão dos transtornos causados aos moradores e também da reincidência desse problema, que voltou a ocorrer durante o final de semana, mesmo após a empresa já ter sido notificada.
2: O diretor administrativo do PROCON aqui de Sorriso, Michel Ferreira, explica as medidas adotadas pelo órgão, os motivos da penalidade aplicada e quais as providências ainda serão conduzidas pelos órgãos responsáveis pela fiscalização ambiental e pelo acompanhamento do contrato de concessão.
3: Com relação à ação fiscalizatória realizada nesta semana pelo Procon Sorriso, esse procedimento administrativo ele começou a ser instruído ainda na primeira quinzena de junho, quando o setor de fiscalização do Procon Sorriso recebeu um abaixo assinado protocolizado pela Associação de Moradores do Bairro Topácio. Ali naquele documento, os moradores narravam, né, que estavam convivendo com um odor excessivo que vinha ali de uma região de mata, onde está instalada uma estação de elevação da concessionária Águas de Sorriso. Com base nas informações, fiscais estiveram lá no local, no ato da fiscalização, não identificaram o extravasamento. A posteriori, responderam isso via ofício para a Associação de Moradores, mas de qualquer forma, a concessionária foi acionada para tomar medidas ali paliativas e corretivas. Lembrando que, em março desse ano, o PROCON já havia emitido, já havia instaurado um procedimento administrativo notificado a concessionária pelo mesmo problema. Naquela ocasião, o procedimento ele foi arquivado depois que a concessionária apresentou um plano ali de ações emergenciais. Decorrido esse prazo, neste final de semana, novamente nós fomos contactados ali pelos moradores, dando ciência da recorrência do mesmo problema. Foi emitida uma nova ordem de serviço que foi cumprida nesta segunda-feira. Importante frisar que toda a equipe do setor de fiscalização do PROCON, inclusive eu, acompanhei essa fiscalização. Nós fizemos um verdadeiro pente fino ali naquela região e identificamos pelo menos 4 pontos de extravasamento, sendo um à margem direita da Avenida Claudino Francio, outros 2 ali nas proximidades da própria estação de elevação, né? E um terceiro um pouco mais dentro ali de uma região de mata, que na verdade era um local em que escorria esses afluentes, né? Que estavam extravasando ali. Diante da prática infrativa, foi lavrado um auto de infração, né? Uma aplicação de uma multa no valor de R$ 141.944,44. Importante frisar que a aplicação da sanção, ela é a última rácio a ser aplicada, realmente quando não houve diálogo, não houve acordo, não houve a solução do problema, que é o que o PROCON busca ali de imediato. O bem-estar do consumidor, a qualidade de vida dessas pessoas. E, evidentemente, essa sanção, ela tem um caráter pedagógico e punitivo. A ideia é que realmente esse agente econômico, esse fornecedor que comete essas práticas infrativas, ele tenha um prejuízo financeiro e com isso ele mude ali o compliance da sua empresa, a sua forma de trabalho, de atendimento ao consumidor. Quero aqui reforçar, sempre que se deparar com essa situação, entre em contato com os telefones da fiscalização para que as providências cabíveis sejam adotadas.
1: Tá aí, a gente acompanhou todo esse trabalho do PROCON. Em nota, a Águas de Sorriso informou que enfrentou uma intercorrência no sistema de bombeamento do esgoto no bairro Topázio e ainda segundo a concessionária, equipes operacionais foram mobilizadas imediatamente e trabalharam de forma ininterrupta durante o final de semana para restabelecer o funcionamento do sistema. A empresa afirma que o problema foi solucionado, que o sistema está em plena operação e que segue monitorando a situação de forma preventiva. Também disponibiliza atendimento 24 horas pelo telefone 0800-647-6060, WhatsApp e também Call Center.
2: E agora a gente fala sobre assédio no processo eleitoral. Com a aproximação aí das eleições 2026, cresce o alerta para uma prática ilegal que pode ocorrer dentro das empresas, o assédio eleitoral. A Justiça do Trabalho reforça que patrões não podem pressionar, ameaçar ou oferecer vantagens para influenciar o voto dos funcionários. A conduta pode resultar em multas, indenizações e até mesmo em responsabilização criminal. Vamos conferir a reportagem da Fernanda Piva.
4: Com a proximidade das eleições, a Justiça do Trabalho intensificou o alerta sobre o assédio eleitoral nas relações de trabalho. A prática acontece quando empregadores ou pessoas em posição de chefia utilizam sua autoridade para pressionar, constranger ou induzir trabalhadores a apoiar determinados candidatos, partidos ou posicionamento político, comprometendo o direito ao voto livre e secreto. Entre as situações consideradas ilegais estão ameaças de demissão, promessas de benefícios em troca de votos, exigência de participação em atos políticos, pressão para divulgar candidatos nas redes sociais e constrangimento para revelar a escolha eleitoral. Além de violar direitos fundamentais, essas condutas podem resultar em ações trabalhistas, indenizações por danos morais e outras sanções previstas em lei. Casos julgados pela justiça já resultaram na condenação de empresas por coação política durante o período eleitoral. Em uma das decisões, trabalhadores receberam indenização após serem pressionados a apoiar um candidato. Em outro processo, foi demitida por não manifestar apoio ao candidato defendido pela empresa e também foi indenizada. Quem sofrer ou presenciar assédio eleitoral deve reunir provas como mensagens, áudios, e-mails, fotos ou testemunhas e denunciar o caso aos órgãos competentes, como o Ministério Público do Trabalho, a Justiça do Trabalho ou o Conselho Superior da Justiça do Trabalho. Além de multas e indenizações, o empregador pode responder civil, trabalhista e até criminalmente, conforme a gravidade da conduta. Fernanda Piva, para o Primeira Página.
1: Tá aí, informações importantes, eleições 2026, mas agora a gente volta para a participação dos ouvintes. É muito bom quando a gente chama e eles participam. Olha só, bom dia, gostaria de fazer uma reclamação a respeito das ruas aqui de Sorriso. Moro no bairro Santa Clara. As águas de Sorriso cortaram o asfalto para fazer as ligações dos esgotos e também tamparam mal feito. Ficou uma valeta no meio da rua e passa um caminhão correndo, fazendo o maior barulho toda hora do dia, principalmente de noite. Não tem quem não acorda com barulho. E não é só aqui na minha rua, várias ruas de Sorriso, do Santa Clara, Rota do Sol, não tem condições de andar de tanto remendo mal feito no asfalto. Essa é a participação do Lucas e nós temos mais participações na manhã dessa quarta-feira.
2: Pois é, o Francisco de Assis lá no Serra Dourada também diz que está com o mesmo problema, diz que ninguém aguenta, principalmente depois das 6 horas, e isso já faz tempo. Ele disse que mora na Avenida Porto Alegre, bem no começo do bairro Monte Líbano, esse daqui já é um outro, né? Mora no bairro Monte Líbano e toda essa região tem mau cheiro todos os dias.
1: E nós também temos a participação do Alan Diego, que ele diz que pela Blumenau, próximo ao lago Rota do Sol, está um grande mau cheiro. Na Porto Alegre, com a Claudino Francio, também é outro mau cheiro na descida ali da Porto Alegre. Começo no bairro Monte Líbano e a região está com um aspecto bem ruim. A gente concorda, vários pontos da cidade estão com esse problema e é justamente por isso que a gente tem buscado cada vez mais a participação da população e as denúncias feitas aos órgãos competentes.
2: E a gente vai para o nosso intervalo. Na volta, a gente fala sobre o programa de renegociação de dívidas, que foi prorrogada até o dia 31 de agosto. A medida dá mais tempo para quem quer regularizar pendências financeiras, negociar aí com descontos e recuperar o acesso ao crédito. É daqui a pouquinho. Fique com a gente.
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2: O dólar fechou em alta sobre o real ontem. A moeda norte-americana subiu 0,87% e é vendida a R$ 5,13. O principal índice da Bolsa Paulista fechou em queda ontem. O Ibovespa caiu 0,06%. Nos Estados Unidos, o índice Dow Jones Industrial fechou em alta de 1,71% e o Nasdaq avançou 3,32%.
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3: 7:19.
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1: Estamos de volta, são 7 horas e 21 minutos, hora de falar de economia. Mais de 120 milionários britânicos pediram ao governo para pagar mais impostos. Inusitado, né? No Brasil, propostas semelhantes costumam gerar resistência. E quem explica essa diferença é o Fabrício Baldini, que conversou com especialistas e traz mais informações.
2: Mais de 120 milionários do Reino Unido assinaram uma carta pedindo ao governo o aumento dos impostos sobre as grandes fortunas. Para o grupo, quem acumulou mais riqueza pode contribuir mais para reduzir as desigualdades e financiar serviços públicos. No Brasil, o debate também ganhou força, mas em geral, o aumento da tributação sobre as camadas mais ricas enfrenta resistência de parte do empresariado e também do mercado financeiro. Quem explica é a economista Jaqueline Campos.
3: Grande parte do empresariado e do mercado financeiro argumenta que um aumento na tributação sobre grandes fortunas, lucros ou patrimônio pode reduzir os investimentos e competitividade das empresas, incentivar a transferência de capital de investimento para outros países, diminuir a geração de empregos e crescimento econômico e aumentar a insegurança jurídica se as regras tributárias mudarem com frequência. Por outro lado, os defensores da medida afirmam que uma tributação maior sobre altas rendas e grandes patrimônios podem reduzir os igualdades e ampliar os recursos para saúde, educação, infraestrutura, desde que os recursos sejam bem administrados.
2: Especialistas afirmam que a diferença vai além dos impostos. Em países como Reino Unido, Suécia e Noruega, a população tem uma relação histórica com o estado de bem-estar social e percebe maior retorno dos impostos em relação aos serviços públicos. No Brasil, muitos cidadãos pagam impostos e ainda precisam gastar com saúde, educação e segurança privada. Isso alimenta a sensação de pagar duas vezes pelos mesmos serviços, como analisa a cientista política Cristiane Fonseca.
4: A nossa trajetória histórica foi diferente. A desigualdade aqui sempre foi naturalizada como parte da organização social. E isso fez com que a proteção do patrimônio privado ocupasse uma importância maior do que a ideia da responsabilidade coletiva. E aí é nesse contexto que propostas de tributação de grandes fortunas, elas costumam ser interpretadas como uma punição ao sucesso econômico. Ela não é vista como um instrumento capaz de financiar políticas públicas, reduzir desigualdades, fortalecer as instituições que sustentam essa própria vida em sociedade. Então, em vez de ser percebido como investimento no interesse coletivo, o imposto é visto como uma perda individual.
2: Outro ponto é a estrutura tributária. No Brasil, grande parte da arrecadação vem dos impostos sobre o consumo, enquanto a tributação sobre o patrimônio e parte da renda do capital é historicamente menor do que em muitos países desenvolvidos. A confiança nas instituições também influencia esse debate. Onde a população percebe maior eficiência na gestão dos recursos públicos, a aceitação dos impostos costuma ser maior. A economista Jaqueline Campos é quem resume essa diferença.
3: Quando a população acredita que o governo administra os recursos públicos com eficiência, transparência e combate à corrupção, costuma haver uma aceitação maior do pagamento de impostos. Isso ocorre porque os contribuintes percebem que o retorno tem um retorno mais claro em serviços de saúde, educação, segurança e transporte. Quando há baixa confiança na gestão pública, muitas pessoas resistem a aumento de impostos que acreditam que os recursos podem ser desperdiçados e mal utilizados.
2: Fabrício Baldini para o Primeira Página.
5: E a gente segue falando sobre o programa de renegociação de dívidas que foi prorrogado até o dia 31 de agosto. A medida amplia o prazo para que mais brasileiros possam regularizar suas pendências financeiras.
1: A iniciativa permite negociar dívidas com descontos e condições facilitadas. O objetivo é ajudar a população a sair da inadimplência e também recuperar o acesso ao crédito.
5: O programa atende principalmente pessoas de baixa renda e inscritas em cadastros sociais do governo. Com a prorrogação, os consumidores ganham mais tempo para buscar acordos e organizar a vida financeira.

0: A orientação é que os interessados procurem os canais oficiais do programa para consultar dívidas e fazer a negociação.
1: A gente fala do Pix, quem não usa essa ferramenta? Os brasileiros que vão viajar para o exterior já podem usar o Pix para pagar as compras em até 8 países. A nova opção permite fazer o pagamento pelo celular, diretamente pelo aplicativo do banco e sem precisar de um cartão de crédito.
0: A modalidade já está disponível em estabelecimentos da Argentina, Chile, Uruguai, Paraguai, Estados Unidos, Portugal, Espanha e França. O pagamento é feito por um QR Code. O cliente escaneia o código. O código confere o valor, que é convertido para reais, e confirma a compra.
1: A operação funciona por meio de parcerias entre instituições financeiras e também empresas de câmbio. A novidade pode ser uma alternativa para quem quer reduzir custos em viagens internacionais, já que compras no cartão podem ser cobradas com o imposto, né, o IF. Mas é importante conferir as taxas e o valor final em reais antes de confirmar o pagamento. Daí uma boa notícia para a economia e, é claro, uma boa notícia para quem quer viajar para o exterior e gastar menos.
0: E quem está em busca de emprego tem uma boa oportunidade. O Cine está com 87 vagas abertas para contratação imediata em diversas áreas. As maiores ofertas são para operador de processo de produção e pedreiro, com 10 vagas cada, além de açougueiro com 8 oportunidades.
1: Também há vagas para motorista, operador de empilhadeira, servente, carpinteiro, cozinheiro, padeiro, atendente de loja, auxiliar de limpeza, entre outras várias vagas. As oportunidades incluem vagas destinadas também a pessoas com deficiência física.
0: E os salários variam de R$ 1.600 a R$ 5.000, além de benefícios oferecidos pelas empresas, como cesta básica e plano de saúde. Os interessados devem procurar o Cine, que funciona no Ganha Tempo de Sorriso, e para fazer o encaminhamento aí às empresas contratantes.
1: São 7 horas e 27 minutos, a gente acabou de falar de viagens internacionais e a gente tem uma novidade. A Azul Linhas Aéreas iniciou, né, anunciou que vai ampliar uma oferta de voos entre Rondônia e Mato Grosso a partir do mês de setembro. A companhia aérea aumenta as frequências nas rotas que ligam Porto Velho, Ji-Paraná e Vilhena a Cuiabá, atendendo a maior demanda de passageiros e fortalecendo a conexão com o hub de empresas da capital mato-grossense.
0: E o maior reforço será na rota entre Porto Velho e Cuiabá, que passa de 2 para 6 voos semanais em cada sentido. Já as ligações entre Ji-Paraná e Cuiabá e entre Vilhena e Cuiabá também ganham mais opções, com um aumento de 4 para 6 frequências semanais de ida e volta.
1: A expansão faz parte da estratégia da companhia para fortalecer a malha aérea da região norte e também para quem pretende viajar a partir de setembro. A orientação é consultar a disponibilidade e os horários dos novos voos nos canais oficiais da companhia, verificar se está tudo certinho e boa viagem.
0: E depois do intervalo, atenção pecuaristas, o Sindesa vai ficar fora do ar entre os dias 6 e 9 de agosto. Saiba quais são os serviços que são afetados e o que deve fazer para evitar transtornos na emissão do GTA e no transporte de animais. É daqui a pouquinho.

0: 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Cotação Agrícola.
1: Em Sorriso, a soja encerrou com alta no preço. A saca do grão está sendo vendida a R$ 123,75. Já o valor do milho sofreu uma alta e o produto é vendido a R$ 43,10 a saca. A arroba do algodão registrou alta no preço. A pluma é negociada a R$ 138,46. O preço da arroba do boi registrou alta, sendo comercializada a R$ 318,74. Esses são dados do IMEA, o Instituto Mato Grossense de Economia Agropecuária.
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8: Estamos de volta e com notícias aí voltadas aos pecuaristas. Atenção, né? Pecuaristas aqui de Mato Grosso devem ficar atentos porque o sistema de defesa agropecuário Sindesa, que é utilizado aí para consulta de informações, atualização cadastral, controle do rebanho e a emissão da guia de trânsito animal, a GTA, vai ficar temporariamente indisponível entre os dias 6 e 9 de agosto, então a partir de amanhã, devido a uma atualização do sistema.
9: E durante esse período, alguns serviços essenciais poderão ser afetados, exigindo que os produtores se programem com antecedência para evitar aqueles transtornos, principalmente nas atividades que dependem da emissão de documentos para o transporte de animais, aquela famosa guia GTA, para orientar os impactos da paralisação e também os cuidados necessários. Nós conversamos com Amarildo Merotti, que é o presidente da Comissão de Pecuária da Federação da Agricultura e Pecuária do Estado de Mato Grosso, a FAMATO. Vamos ouvi-lo.
10: Olá, pessoal, a Comissão Pecuária de Corte do Sistema FANAPO, sempre acompanhando as movimentações e os fatos importantes. O INDEA, através do Sindesa, precisa fazer uma paralisação no dia 6 ou dia 9, agora de agosto, para poder atualizar o sistema. Um desejo antigo já e um trabalho de décadas já que o INDEA vem fazendo para fazer alterações necessárias no sistema do INDEA. E isso daí se faz necessário e não tem como fazer movimentação dentro do INDEA. Compra de gado, vende, quem vai bater, quem vai, vai ficar sem poder movimentar. E com tudo isso, a gente conseguiu, em reunião com o INDEA, fazer com que eles tivessem uma flexibilidade um pouco maior no GTA, de até 15 dias, né, para você negociar com o INDEA de acordo com o que você precisar movimentar nesse período, também para abate. Então, é importante que todos atentem para isso, que senão vai ficar sem condição de fazer movimentação do rebanho de 6 a 9. E fica um alerta aí para se prevenir, para depois não ter problema de não conseguir movimentar o gado, ou de abate, ou que seja de venda, coisa parecida que dependa do INDEA. Informação quente da hora do sistema FAMATO, junto com a Comissão do Pecuário de Corte, para trazer informação aos produtores do nosso grande Mato Grosso.
8: E agora a gente fala de oportunidades, porque agosto chega com uma ótima oportunidade para quem quer se qualificar sem colocar a mão no bolso. O Sindicato Rural de Sorriso está com inscrições abertas para uma série de cursos gratuitos que atendem aí desde quem busca o primeiro emprego até profissionais que desejam atualizar o seu currículo e conquistar novas oportunidades no mercado.
9: E o melhor de tudo, gratuito. A programação reúne capacitações nas áreas de segurança no trabalho, operação de máquinas agrícolas, aplicação de defensivos, classificação de grãos, inclusão digital e até comunicação de impacto, com as aulas no Sindicato Rural e também no Centro de Treinamentos aqui em Sorriso, que fica anexo ao sindicato. As turmas começam no dia 17 de agosto e se atentem, porque as vagas são limitadas.
8: E os interessados podem garantir a inscrição pelos telefones. Anota aí, 669-9921-4170 ou ainda 663544-4205 3544-4205. A dica é não deixar para a última hora, né? Além de serem cursos gratuitos, eles oferecem a informação prática e também costumam ter uma grande procura. Então, corra e faça a sua inscrição.
9: E se você ainda tem dúvidas, dá uma passadinha lá no Sindicato Rural de Sorriso, que fica localizado na Avenida Luiz Amadeu Lodi, 1415, Centro-Sul. Tira suas dúvidas, faz a sua matrícula e já garanta a sua oportunidade. Hora da previsão do tempo. A mínima registrada em Sorriso foi de 19 graus e a máxima pode chegar a 34 graus. Nesse momento, manhã ensolarada, 23 graus na capital nacional do agronegócio, sem possibilidade de chuva e muito calor.
8: E falando em calor, quem costuma caminhar em ruas arborizadas talvez nem imagine, mas o contato com a natureza pode trazer muitos benefícios que vão muito além da sensação de bem-estar. A combinação entre atividade física e ambientes com árvores contribui para reduzir o estresse, estimular hábitos mais saudáveis. Mas, afinal, por que caminhar em locais arborizados faz tão bem para o coração? Quem responde é a cardiologista Jamila Xavier.
11: Em relação à saúde física, o primeiro grande benefício é a melhora da qualidade do ar em que respiramos nessas áreas. É um ar mais puro, com menos influência da poluição das cidades, então aumenta o conforto respiratório e até mesmo a performance durante esses exercícios. E aquelas atividades que são feitas durante o dia com exposição à luz solar trazem um aumento da produção da vitamina D, reforçando o nosso sistema imunológico. Além disso, essa exposição à luz solar traz uma melhora do nosso ciclo circadiano, influenciando muito bem a nossa noite de sono e diminuindo a chance dos distúrbios de sono. Em relação à saúde cardiovascular propriamente dita, o benefício traz nessas áreas uma queda da pressão arterial, uma diminuição da frequência cardíaca, então o exercício é mais bem tolerado quando realizado em áreas arborizadas. Já em relação à saúde mental, a prática de atividades físicas em áreas externas, em áreas arborizadas e em contato com a natureza, traz uma sensação de paz, de redução da ansiedade e de sintomas depressivos. O contato com a natureza também diminui o estresse, diminuindo os níveis de cortisol.
9: Então, plante árvores, cuide, cultive, porque as árvores podem nos salvar em dias de calor extremo como os que fazem ultimamente. Vamos falar de saúde? O Sistema Único de Saúde pode oferecer ainda esse ano uma nova alternativa para prevenir o HIV. O medicamento é aplicado por meio de uma injeção apenas uma vez a cada 2 meses. E olha, já está em fase de avaliação para ser incorporado à rede pública de saúde. E quem tem mais informações sobre esse assunto é o Alex Bettinardi.
12: O medicamento chamado Cabotegravir é uma versão injetável da profilaxia pré-exposição ao HIV, conhecida como PrEP. Diferente da opção atual, em comprimidos de uso diário, a nova tecnologia exige apenas uma aplicação a cada 2 meses, o que pode facilitar a adesão ao tratamento preventivo. Antes de chegar ao SUS, a proposta ainda precisa passar pela análise da Comissão Nacional de Incorporação de Tecnologias no SUS, a CONITEC, que avaliará a eficácia, a segurança e o impacto financeiro da medida. Paralelamente, o Ministério da Saúde negocia com o fabricante o preço e a quantidade de doses que poderão ser adquiridas. A expectativa é de que a incorporação ocorra ainda em 2026. Estudos realizados pela Fiocruz apontaram alta aceitação da nova estratégia. 83% dos participantes preferiram a versão injetável e, durante o acompanhamento, nenhum caso de infecção pelo HIV foi registrado entre os voluntários que utilizaram o medicamento. Alex Bettinardi para o Primeira Página.
8: E agora a gente fala sobre novos hábitos que inspiraram a campanha Leite do Jeito da Sua Geração, lançada pela Associação dos Produtores de Leite de Mato Grosso. Com base nos dados de uma pesquisa da Embrapa Gado de Leite, a campanha mostra que a geração Z continua consumindo o produto, mas de um jeito diferente. Os achocolatados e outras bebidas lácteas já representam quase 50% das escolhas desse público.
9: Além da mudança no comportamento, a campanha também aborda temas como nutrição, tecnologia, inovação e sustentabilidade. Segundo o presidente da Associação dos Produtores de Leite de Mato Grosso, Antônio Carlos Carvalho de Souza, os jovens entre 12 e 26 anos são hoje os que mais consomem leite no Brasil, mas em novos formatos, acompanhando uma rotina mais prática e também variada. Vamos entender melhor.
13: O consumo do leite da geração Z através de outros produtos lácteos impacta significativamente na cadeia produtiva, onde, mesmo não estando fornecendo leite in natura, a gente vai ter que produzir para fornecer esses produtos que vão ser industrializados pelas indústrias brasileiras para estar fornecendo, transformando o leite in natura em produtos que vai ser consumido pela geração Z. A gente tem que estar se adaptando às modernidades. Aquele leite que era consumido in natura hoje está sendo transformado, e essa transformação está gerando não só emprego aos produtores de leite, mas também às indústrias, que geram bastante emprego na transformação do leite em produtos lácteos. E esse aumento do consumo pela geração Z é muito importante para o crescimento da nossa atividade de leite, não só na produção leiteira, mas também na indústria de transformação do leite em produtos lácteos.
8: E quem representa esse novo perfil de consumidor é a social media Maria Eduarda Almeida, de 23 anos. Ela conta que o leite faz parte da sua rotina no café da manhã, na forma tradicional, mas também aparece em cafés especiais, milkshakes e outros derivados.
14: O leite já faz parte da minha rotina, principalmente pela manhã. E eu acabo tomando o leite, né, de manhã, só leite, com café ou com achocolatado, tanto pelo sabor quanto pela praticidade, porque às vezes eu não consigo comer, então eu acabo tomando e já consigo dar continuidade às minhas atividades. E pelo sabor, né, que eu gosto bastante, tanto com café ou com achocolatado.
9: A nutricionista Marina Portela explica que a impressão de queda de consumo está relacionada mais às mudanças de hábitos alimentares do que o abandono do leite. Segundo ela, o leite não deixou de ser consumido. O que mudou foi a forma como o alimento é incorporado à alimentação, sem perder, é claro, o valor nutricional.
15: Tem mais uma mudança na forma de consumo do leite do que um abandono real. Ele deixou de ser consumido puro, digamos assim, como no copo tradicional do café da manhã, e passou a aparecer em outras preparações, como, por exemplo, no café gelado, no shake pós-treino, no smoothie, no iogurte. Então, o consumo, ele fica

0: que muda é o contexto calórico e de açúcar da bebida. Então, por exemplo, um café gelado com xarope, chantilly, ele agrega calorias extras que não vêm do leite em si. O valor nutricional total da bebida depende do que é adicionado a ele.
1: Sem falar que existem os leites especiais, né, sem lactose, o leite A2A2. E essa pesquisa mostra que o consumo do leite, então, segue acompanhando essas mudanças no estilo de vida dos brasileiros.
2: 7h44, nós vamos ao nosso último intervalo e daqui a pouquinho a gente volta. Hoje é quarta-feira, dia de Iracema Irigaray, ainda tem os destaques do esporte e, é claro, os talentos regionais e principalmente municipais do esporte aqui no Primeira Página, já já.
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0: Estamos de volta, são 7h48. Um recado importante aos motoristas e aos moradores ali daquela região do Córrego Grande. A ponte, né, sobre o Córrego Grande, o Corgão, na MT-560, terá interdições programadas de no máximo uma hora na quinta e na sexta-feira, dia 6 e dia 7 de agosto. Essa ação terá início a partir das 6 horas da manhã de quinta-feira e a previsão é que sejam no máximo 6 interdições por dia. Essa medida se faz necessária para o lançamento das vigas da ponte. A gente já teve um problema com a interrupção, né, do tráfego ali naquela região, mas felizmente está tudo bem, é só uma interrupção rápida apenas para esses reparos necessários.
1: E agora a gente traz a coluna Vida em Equilíbrio, que nesta semana traz uma reflexão que também faz diferença no ambiente de trabalho. Admitir os próprios erros não é sinal de fraqueza, pelo contrário, é uma atitude que fortalece a confiança, melhora os relacionamentos e abre caminho para o crescimento pessoal e profissional.
0: Na conversa de hoje, você vai entender como a maturidade e a inteligência emocional podem ajudar a reconhecer falhas, pedir desculpas e aprender com as experiências. Assumindo essa postura, você pode mudar a forma de lidar com as pessoas e tornar o ambiente ainda mais corporativo, mais leve e mais saudável. E quem vai explicar pra gente é a própria Iracema. Bom dia!
2: Bom dia, como é que você está? Na semana passada, eu comecei a responder a pergunta de um ouvinte que dizia assim: Iracema, por que é tão difícil admitir um erro? Aí eu falei sobre a questão da vida pessoal primeiro. Hoje, vamos olhar para o ambiente de trabalho. E talvez você já tenha vivido várias situações parecidas, onde percebeu que errou, mas antes de falar qualquer coisa, começa uma conversa dentro da sua cabeça. Será que vão achar que eu sou incompetente? Será que meu chefe vai perder a confiança em mim? Será que isso pode até colocar meu emprego em risco? E muitas vezes, o problema nem é o erro, é o tempo que a gente perde tentando escondê-lo. E existe uma explicação para isso. O nosso cérebro interpreta o erro como uma ameaça. Durante milhares de anos, ser rejeitado pelo grupo podia significar não sobreviver. Por isso, até hoje, o medo do julgamento ativa um sistema de defesa. A gente tenta justificar, minimizar, encontrar culpados ou simplesmente fingir que nada aconteceu. Mas existe um detalhe importante: nem sempre o problema está apenas na pessoa. Muitas empresas ainda cultivam uma cultura em que errar é motivo de vergonha, punição ou humilhação. E quando a empresa tem essa cultura, as pessoas deixam de trazer problemas para a mesa. Problemas escondidos costumam crescer e muito. As organizações mais saudáveis fazem o contrário. Elas não ignoram os erros, mas transformam os erros em aprendizado. Sabem que inovação, melhoria contínua e crescimento só acontecem onde existe segurança para aprender, e que hoje isso tem até nome, né? Segurança psicológica. Então eu quero te deixar três reflexões práticas para essa semana. A primeira: separe o erro, só relembrando, eu falei semana passada, separe o erro da sua identidade. Você cometeu um erro, você não é o erro. Segunda: quando perceber um problema, comunique o quanto antes. Quanto mais cedo ele aparece, maiores são as chances de solução. E a terceira: nunca leve apenas um problema, leve também uma solução, uma proposta de caminho. Isso demonstra responsabilidade, maturidade e compromisso. Porque no final das contas, a pergunta mais importante talvez não seja quem errou, mas sim o que podemos aprender para não repetir esse erro. Porque equipes fortes não são aquelas que nunca erram, porque o erro faz parte da caminhada, são aquelas que aprendem mais rápido. Faz sentido para você? Fique bem. Eu sou Iracema Irigaray, da coluna Vida em Equilíbrio, para o Jornal Primeira Página.
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1: Chegando na nossa programação, Flávio Santos com as notícias do esporte. Bom dia, Flávio.
4: Olá, muito bom dia para você, sempre ligado com a gente aqui no Primeira Página, na Centro América FM. Vamos ao esporte com as oitavas de final da Copa do Brasil. Ontem, dois jogos: Juventude 0-1 para o Atlético Mineiro, classificado Galo para a próxima fase. E em Belém, Remo 0, Santos 1, Santos também classificado à próxima fase. Vamos aos jogos de hoje. Às 18h30, Grêmio e Mirassol, em Porto Alegre, na Arena do Grêmio. Às 18h, o Cruzeiro recebe a Chapecoense em Belo Horizonte. 20h30 da noite, o Fortaleza pega o Palmeiras. Esse jogo será na Arena Pantanal, em Cuiabá. No jogo de ida, o Palmeiras fez 3-0, tem uma boa vantagem E o técnico Abel Ferreira trouxe para Cuiabá o time completo, hein? Expectativa aí da atuação do time titular do Palmeiras logo mais à noite na Arena Pantanal. Os ingressos continuam à venda para Fortaleza e Palmeiras em Cuiabá, 8:30 da noite. Fluminense e Vasco vão se enfrentar 8:30 da noite no Maracanã. Esse jogo na ida deu empate 0-0 e você acompanha ao vivo na TV Centro-América esse jogo Fluminense e Vasco clássico no Maracanã. Amanhã, quinta-feira, 7 da noite, tem Corinthians e Internacional na Arena do Corinthians em São Paulo, e às 7 da noite também em Salvador tem Vitória e Atlético Paranaense. São os jogos, portanto, das oitavas da Copa do Brasil. O Brasileirão volta, portanto, só no fim de semana. Bom dia para você e até amanhã.
0: Muito bom dia, Flávio Santos. A gente continua repercutindo o esporte porque Sorriso volta a sediar uma competição nacional de voleibol feminino ao receber entre os dias 5 e 9 desse mês, ou seja, começa hoje, a etapa Centro-Oeste da Superliga C. A competição reunirá equipes de Mato Grosso, Goiás, Distrito Federal, durante 5 dias de uma disputa acirradíssima lá na Arena Sorriso. E representando o nosso município, é claro, o Sorriso Hornets entra em quadra em busca da classificação para a fase decisiva da competição. Para a disputa dessa temporada, a equipe reforçou o elenco e aposta no fator casa para buscar uma vaga na Superliga C. Lembrando que os jogos começam sempre às 19 horas, a estreia acontece nessa quinta-feira e a entrada é gratuita. Para acompanhar essa competição, é só você ir lá na Arena Sorriso e torcer muito para as meninas do Hornet.
1: Pois é, e continuamos falando de esporte porque a capoeira do Sorriso também voltou a se destacar no cenário nacional com um resultado histórico no 10º Circuito Nasce de Capoeira, realizado nos dias 1º e 2 de agosto. Em Vilhena, Rondônia, com uma delegação formada por apenas 3 atletas, o município alcançou 100% de aproveitamento na competição, conquistando 3 títulos e garantindo vagas para o VMB 12, um dos principais eventos da modalidade no mundo.
0: E representando o Sorriso, anota aí o nome desses atletas que brilharam em suas categorias. A Ana Júlia, conhecida como a Cadente, foi campeã na categoria infantil 1. Já a Ana Luísa, Caixinhas Dourados, e o Gabriel, o João Gabriel, o Cascão, garantiram o primeiro lugar na categoria juvenil 1. O desempenho confirmou a força do trabalho desenvolvido no município e colocou os 3 atletas entre os classificados para a próxima grande disputa nacional. Mérito também do professor Jefferson.
1: Pois é, e pro professor, né, o Jefferson, o resultado representa o reconhecimento aí de um trabalho construído com dedicação, disciplina e incentivo aos jovens atletas. Segundo ele, mesmo com uma delegação pequena, Sorriso mostrou qualidade técnica e também preparação para competir de igual para igual com grandes nomes da capoeira brasileira. Parabéns aí a todos os atletas e também ao técnico da equipe.
0: Muito bom repercutir nesse cenário local os talentos e as grandes promessas de Sorriso para o esporte nacional. E agora é hora de falar dos eventos do final de semana e o SESI Mato Grosso traz aqui para Sorriso uma noite muito especial de música e cultura. Um evento que acontece no próximo sábado, dia 8, anota aí na sua agenda. A orquestra SESI MT faz um concerto gratuito a partir das 19 horas lá no estacionamento do Park Shopping Sorriso.
1: A apresentação terá regência do maestro convidado Fabrício Carvalho e um repertório com grandes clássicos da música brasileira e internacional. O espetáculo ainda conta com a participação das solistas Mária Azevedo e a Cane e Izuka, além do cantor Gabriel Marcolan, que é daqui de Sorriso, prata da casa, que vão dividir o palco com a orquestra.
0: Além do concerto, o público poderá visitar a exposição fotográfica SESI 50 anos, com imagens que mostram a história da instituição em Mato Grosso e, é claro, a sua atuação nas áreas de educação, cultura, saúde e qualidade de vida. O maestro Fabrício Carvalho convida toda a população para prestigiar esse evento.
3: Olá, meus amigos de Sorriso, tudo bem? Maestro Fabrício Carvalho, passando para fazer um convite mais que especial. Neste sábado, dia 8, a cidade recebe uma programação muito bacana em comemoração aos 50 anos do SESI Mato Grosso. Nossa população

0: contribuição para a educação, para a saúde, qualidade de vida, esporte, cultura e desenvolvimento da indústria matogrossense. O concerto O Futuro Começa Aqui apresenta a Orquestra SESI uma experiência muito bacana, inovadora, artística e de alto nível, aproximando a população da música de concerto de forma gratuita e acessível. Sob a minha regência e com a participação especial do nosso cantor da cidade, o Gabriel Marcolan, além das solistas convidadas, a Akane Izuka e Mari Azevedo, duas das grandes nomes da música brasileira. O concerto vai agitar, com certeza, a noite da cidade. A apresentação reunirá clássicos da música brasileira internacional em versões para a orquestra sinfônica. O repertório conta com músicas como Mourão, Samba de Mulher, Fascinação, Smooth Criminal, Saudade do C, Nova York, Evidências e muitas outras músicas bacanas. O convite é para que toda a comunidade de Sorriso e região participe dessa celebração. A entrada, reitero, é gratuita e os ingressos podem ser retirados no Simpla. O evento marca um novo momento na cidade que sediará em breve o primeiro SESI Escola de Referência do Interior do Estado. O concerto começa às 19 horas no Parque Shopping aí em Sorriso. Nos vemos até lá.
1: Reforça então que a entrada é gratuita, mas é preciso fazer a inscrição antecipada na plataforma Simpla. A programação é aberta para todo mundo, né? Toda a família, todos estão convidados e a expectativa é reunir um grande público para essa noite de boa música, cultura e lazer.
2: Grande evento e com certeza a população vai prestigiar. E para encerrar o nosso primeira página de hoje, a gente vai parabenizar o nosso vizinho Lucas do Rio Verde, a nossa vizinha, né? Hoje é feriado em Lucas do Rio Verde, nessa quarta-feira, dia 5 de agosto. O município completa 38 anos de existência. Muito jovem, muito desenvolvido, muito bonito e, é claro, uma gestão espetacular. A Expo Lucas 2026 já começou marcando essas comemorações. A abertura foi na noite de ontem, lá na rotatória da prefeitura, com o show da cantora Mariana Fagundes.
1: E a festa segue até sábado, dia 8, com entrada gratuita e uma programação que reúne shows, rodeio, parque de diversões e praça de alimentação. A expectativa da organização é receber mais de 25 mil pessoas por noite.
2: Lembrando que ainda temos shows, né, a partir de amanhã, quinta-feira, com Zé Neto e Cristiano, com as disputas do rodeio também. Tem mais shows nacionais também até o final dessa festa.
1: Pois é, hoje só vai ter a praça de alimentação, né, que vai funcionar normalmente, o parque. E na sexta-feira sobem ao palco Panda e a banda CDB Pagode Sertanejo. E o encerramento será no sábado, dia 8, com show de Luan Santana e também a final do rodeio. Todos convidados também a prestigiar aí a Expo Lucas.
2: E que show, Luan Santana, que saudade. Finalizando primeira página, agradecendo a sua companhia e audiência nessa quarta-feira, te desejando um excelente dia. A gente se encontra amanhã a partir das 7 aqui no primeira página. Grande abraço, fiquem com Deus.
1: A todos aí uma ótima quarta-feira, um abraço, fiquem com Deus, a gente volta amanhã às 6:30 em rede e às 7 horas com as nossas notícias locais. Você acompanha hoje ainda de hora em hora os news para ficar bem informado, pode acessar também o portal Primeira Página e ficar bem informado aí com todas as notícias. Um abraço, até amanhã.

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4: Manhã 89 no ar. E aí, tudo bem? Bom dia, bom dia. Quarta-feira, meio a semana, 5 de agosto de 2026, chegando aqui na parada, Fabiano Lins. Vamos até às 10 da manhã com a primeira parte do programa. E aí, tudo certo? Bom dia pra você que tá com a gente desde mais cedo, desde o Café Sertanejo. Acompanhou a primeira página aí com as meninas, a Tamara Figueiredo e a Beatriz Schaefer, e agora comigo. Tem música, tem prêmios, tem a sua participação, tem a nossa pergunta do dia. O WhatsApp tá liberado para você participar, pode ficar à vontade. Céu ensolarado, 25 graus marcando agora na capital do agro. Hoje, dia 5 de agosto, comemora-se o Dia Nacional da Saúde. Hoje também é aniversário de João Pessoa, aniversário também aqui da nossa cidade vizinha, Lucas do Rio Verde. É dia de Santo Osvaldo da Nortúmbria, aniversário de fundação da Paraíba. É dia do médico patologista, Dia Nacional da Farmácia e também Dia Nacional da Vigilância Sanitária. E é hora da nossa mensagem do dia, aquela palavra de reflexão, de otimismo, para você começar muito bem essa quarta-feira. Ainda não é o fim da história. É o nosso tema de hoje. Chegamos ao meio da semana, talvez algumas coisas não tenham acontecido como você esperava. Um plano precisou mudar, uma resposta não chegou, ou o cansaço começou a pesar. Mas não julgue toda a caminhada por causa de um dia difícil. Às vezes aquilo que parece um atraso é apenas Deus ajustando o tempo, preparando o caminho e fortalecendo você para o que virá. Nem sempre conseguimos controlar o que acontece ao nosso redor, mas podemos escolher como enfrentar cada situação. Com medo ou com fé, com reclamação ou com aprendizado, com desânimo ou com a esperança do que ainda existe muito para acontecer. Faça uma pausa hoje. Respire fundo, reorganize seus pensamentos, agradeça pelo que você já venceu e continue fazendo a sua parte. A semana ainda não terminou, o dia ainda pode trazer boas notícias e Deus ainda pode transformar aquilo que parece um problema em direção, aprendizado e bênção. Não desista agora. Talvez você esteja mais perto da resposta do que imagina. Que esta quarta-feira renove seu otimismo, fortaleça sua fé e devolva a paz a seu coração. Tenha um dia abençoado. Essa foi a nossa mensagem do dia.

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Simone Mendes. Aí, coleguinha, direitos iguais. 8h23, fechando aqui a primeira sequência de hoje. E que sequência boa essa pra gente começar o programa, né? Marcos e Velotti, Pena Que Você Já Namora, Bem Aos Olhos da Lua com o Fredão e o João Bosco e Vinícius, Uma Nova História com o Fernandinho. Linda canção pra gente começar muito bem essa manhã de quarta-feira. Deixa eu aproveitar para dar um bom dia aqui para a Silmara, ligada aqui na nossa programação, nossa fã, a Raquel também no Colinas, a Keila Salles aqui no Centro Sul, o Loredino Projeto Casulo, o Micael Richard, a Hillary. Bom dia também para Marina. Sempre que eu falo da Hillary, já me lembro da Marina. E sempre que falo da Marina, já me lembro da Hillary. São as duas ouvintes fãs aqui da Centro América, sempre ligadas na nossa programação. Bom dia pra Cleonice também, aqui o Alan Diego, a Gessonita, a Rosineide, a Margarete, o Éder ali na duplicação da BR-163 entre Sinop e Sorriso, ou Sorriso Sinop, a Deise, o Marlon Binotti, família Binotti, desde mais cedo tá com a gente. Um abraço pro Marlon e a Lilian, a Rosane na Zona Leste, ela e o Valdir estão comigo desde cedinho, desde o Café Sertanejo. A Neia também lá em Cáceres, acompanhando a gente pelo nosso aplicativo. O Ned, o Adão, o Sebastião, a Nenzinha, a Marlene. Essa galera tá comigo desde o Café Sertanejo. Bom dia para você que tá chegando agora aqui, a Eduarda. Bom dia também para quem mais? Aqui o... A Nelly. O Antônio, bom dia Antônio. O Antônio geralmente chega na caminhada. Antônio, você desde quinta-feira que você não caminha, hein? O Antônio manda mensagem pra mim cedinho no Café Sertanejo. Fabiano, tô na caminhada aqui na Blumenau. Faz dia que o Antônio não tá caminhando. Bom dia também aqui pra Marta. Marina, acabei de falar dela, já mandou mensagem pra gente aqui. Bom, antes de ir pro intervalo, deixa eu já deixar aqui a nossa pergunta do dia, aquele nosso tema polêmico diário. Qual que é o assunto hoje, Fabiano? É possível ser casado e morar em casas separadas?

0: que acredita que cada um ter seu próprio espaço pode preservar a liberdade e evitar desgastes. Já outros dizem que casamento é dividir a casa, a rotina e a vida. E você, moraria em casas separadas, mesmo sendo casado? Manda pra cá sua mensagem, pode mandar mensagem de texto, mensagem em áudio. Hoje o debate promete aqui no Manhã 89, quero ver a sua opinião. Será que existem esses casais modernos que casam, mas cada um tem a sua casa? Eu acho que daria sim, se fosse no mesmo terreno. Eu moraria. A minha casa pra cá, a casa da minha esposa pra lá. E você? O que você acha? Tem um banner aqui já da nossa pergunta do dia. Aqui no status do nosso WhatsApp, no 669-9675-0551.
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0: 8:27.
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0: Na capital do agro, manhã de céu ensolarado, a temperatura agora é de 27 graus.
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Centro América, rádio que só tem fã, com todo o seu romantismo e uma melodia inesquecível. Essa canção atravessou gerações e permanece como um dos grandes clássicos românticos do começo dos anos 90. Eu tô falando aqui de Quatro Semanas de Amor com Luan e Vanessa, lá de 1990. Essa música marcou o início da carreira da dupla e ganhou ainda mais destaque ao fazer parte aí da trilha sonora da novela Gente Fina da TV Globo. É o nosso clássico aqui da manhã.

0: Gustavo Mioto com Murilo Rufi. Pra fechar aqui a nossa sequência, deixa eu dar um bom dia aqui pra Jussara Teles, tá aqui participando com a gente. Um bom dia pra Wátila também. A Wátila tá aqui participando da nossa pergunta do dia. Quem mais aqui participando? O Mikael Richard também tá ligado, tá rolando a nossa pergunta do dia hoje. É aquela polêmica dessa quarta-feira. É possível ser casado e morar em casas separadas? É a nossa pergunta de hoje. Tem gente que acredita que cada um ter seu próprio espaço pode preservar a liberdade e evitar desgastes no casamento. Já outros dizem que casamento é dividir a mesma casa, a mesma rotina e a vida. E você? Moraria em casas separadas, mesmo sendo casado ou casada? Manda pra cá a sua opinião no 669-9675-0551. É o nosso bate-papo de hoje.
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0: Tá chegando a primeira edição de hoje aqui do Centro América News, a informação com a Tâmara Figueiredo. Bom dia para você.
2: Bom dia, Fabiano Lins. Bom dia aos ouvintes do Centro América News. Em Mato Grosso, pessoas condenadas em definitivo pelo crime de estupro de vulneráveis não poderão mais tomar posse em cargos públicos na administração estadual. A restrição é uma das principais medidas impostas pela Lei 13.463 de 2026, que criou o Cadastro Estadual de Pessoas Condenadas pelo crime de estupro após a publicação no Diário Oficial, aprovada na Assembleia Legislativa. A norma exige que o registro inclua apenas indivíduos com sentença transitada em julgado, ou seja, sem a possibilidade de novos recursos na justiça. Gerido pela Secretaria de Estado de Segurança Pública, o novo banco de dados será publicado no site oficial do órgão e visa municiar as forças policiais com informações estratégicas para barrar a reincidência de violência sexual no estado. A plataforma vai operar em sintonia com ferramentas federais, como o sistema InfoSeg do Ministério da Justiça e o Cadastro Nacional, instituído em 2020. Outras notícias você acompanha a qualquer momento com mais um Centro América News.
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Leandro e Romário com Ícaro e Gilmar, Corações Egoístas, 10 minutos faltando para as 9 da manhã, caminhando para a reta final da primeira hora aqui do Manhã 89. Deixa eu aproveitar para dar uma passada aqui no nosso WhatsApp. Um bom dia para o Teonílio Rocha. Aqui ligado na programação do Manhã. A Bianca Cristina está aqui participando com a gente da pergunta do dia. Isso pode variar de cada relacionamento. Tudo que é combinado de comum acordo pode dar certo. Mas eu não aceitaria. Bianca, essas coisas só funcionam com os outros, né? Com a gente não, né? Bom dia aqui também pro Carlos. Tá aqui participando. Nunca, se fosse para morarmos separados, ficaria namorando. Os antepassados sempre diziam que em casa quer casa. É isso aí, Carlão. O Rafael deixou aquela mensagem aqui pra gente, tá dando aquela carona pra Centro América. Na escuta aqui pelas ruas da cidade, estamos de férias do pedágio, mas trabalhando no aplicativo e levando o 89 durante as corridas. Valeu, Rafael! Valeu pela carona, bom trabalho pra você. A Ana Lúcia também tá aqui registrando a participação dela. Bom dia, Fabiano. Estamos no Rancho Araújo. Quem mais aqui também deixou mensagem? Aqui é a Rosa. Bom dia, minha querida. Tudo bem? Uma boa quarta-feira para você. Bom, eu praticamente moro assim. É em cidades diferentes. Tem que ter confiança e amor em caso é de boa. Mas o seu esposo mora em outra cidade, é isso, Rosa? Ou é namorados? Hã? Nós estamos falando de casamento, mulher. Você é casada e seu marido mora em outra cidade, é isso? Confirma pra mim aí.

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0: 99902-2550. Muito bem, você ouviu aí o hit do dia, música destaque desta quarta-feira com a Mari Fernandes, Telefone Sem Fio. 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
2: Fred Fabrício, Cleiton Romário, é tapa no volante agora. Agora a playlist é só os bravos. Eu

0: pra fechar a primeira hora aqui do manhã de hoje com Fred, Fabrício, Cleiton e Romário. Gotejou no celular.
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8: Olá, tudo bem? Eu sou Paulo Vaz e está no ar mais uma edição do Sucesso que você não esquece. O sucesso que você não esquece de hoje é uma canção autobiográfica, de autoria do inglês de origem catalã, Roland Orzabal, membro cofundador do Tears for Fears, do qual ele é o compositor e vocalista principal, embora também tenha obtido sucesso como produtor de outros artistas. A música tem como tema a violência contra a mulher. Orzabal compôs a canção baseado na história de vida de sua mãe, uma dançarina inglesa que, ao que parece, sofria constantes agressões do pai de Orzabal. No auge do sucesso do Tears for Fears, com Orzabal gozando de grande prestígio na cena musical da Inglaterra, a imprensa inglesa dedicou inúmeras reportagens para falar da relação conturbada entre ele e seu pai. A música conta com a participação da grande cantora Oleta Adams, até então desconhecida, e que mais tarde viria alcançar uma carreira solo de sucesso. E também com a participação do genial Phil Collins na bateria. Vamos ouvir, no sucesso que você não esquece, do álbum The Seeds of Love, do ano de 1989, Tears for Fears, Woman in Chains.

0: Essa edição do Sucesso Que Você Não Esquece de hoje fica por aqui. A gente se fala na próxima. Até lá.
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0: E aí, vamos de papo de novela? Agora sim, produção. Tudo que rola no capítulo de hoje da novela Coração Acelerado, novela das 7 da Globo, que você acompanha na tela da TV Centro-América, no canal 7.1 Digital. Capítulo dessa quarta-feira, dia 5 de agosto. Zilá vai ter um sonho com Cecília. Verônica vai acusar Janete de ter tirado a vida de Jean Carlos. Janete vai afirmar a Laurzinho que Verônica está mentindo sobre ela. A Laor vai procurar Verônica para sondar sobre a relação de Janete e Jean Carlos. O Ronei vai se irritar com os questionamentos de Regis a respeito de João Raul durante a coletiva de imprensa de Agrado e Eduarda. Nayane vai agradecer a atuação de Regis. Zilá vai se preocupar com a repercussão em torno da morte de Jean Carlos e vai comentar com Sinara. É o resumo de hoje do capítulo da novela Coração Acelerado, que você acompanha logo mais na tela da TV Centro-América.
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0: E aí, vamos nessa para mais uma hora aqui do Manhã 89. Por aqui o Fabiano Lins seguindo nessa quarta-feira, meio a semana, 5 de agosto. 2026.
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0: Centro-América, a rádio que só tem fã, Jota Quest, Amor Maior, 9:18. Eu vou abrir rodada de sorteio agora, eu sei que você gosta. 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

Luan Santana, Olho Marrom, 9h32, fechando aqui a nossa sequência. E o Luan Santana segue comemorando 18 anos de carreira com a turnê Registro Histórico e acaba de cruzar fronteiras em uma parceria com Rick Martin. Os dois lançaram Estranho, uma releitura em português de um clássico do astro latino, agora com ele naquele toque sertanejo. Teve aqui ainda o Kleber e Cauã, Mil Adjetivos, o som do hit Menina Veneno, um clássico pra gente matar saudades. Tá rolando sorteio pra você, final dessa hora. 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
2: Tá chegando mais uma edição aqui do Centro América News. A informação agora é com a Beatriz Schaefer. Bom dia para você.
3: Fabiano Lins, muito bom dia. Estou de volta aqui no Centro América News trazendo mais notícias e informações. A MT-560 terá interdições na ponte sobre o Córrego Grande, o Corgão, nessa quinta e sexta-feira, dia 6 e 7 de agosto. As ações são para o lançamento de vigas de nova estrutura da ponte. Os trabalhos começam às 6 da manhã. Haverá bloqueios temporários na rodovia, com duração de até uma hora cada. Estão previstos 6 bloqueios por dia, conforme o andamento da obra. Nos intervalos, o tráfego será liberado normalmente. Motoristas devem se programar a buscar rotas alternativas e redobrar a atenção no trecho. Continue conosco ouvindo música boa e de qualidade aqui na Centro América FM.
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2: 9:35.
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0: 13 minutos faltando para as 10 da manhã. Aqui é o Safadão com o Rei Vaqueiro. Displicente para matar saudades. Aliás, não. Essa não é para matar saudades, é recente. Matar saudades foi a nossa primeira aqui da sequência, né? Com a Cyndi Lauper, Time After Time. E ainda teve aqui o Michel Teló e a Roça Vence, música nova. Aqui do Michel, na nossa programação. Nosso WhatsApp tá bombando de mensagem, pessoal, tá criativo, hein? Ah, hoje eu vi que vocês são criativos. Todo mundo querendo levar aqui o Vale Pizza, mais um refrigerante lá da Seco Pizza. Como é que faz para participar? Dá tempo ainda, Fabiano Lins? Dá sim. É a campanha Mesa Cheia da Centro América FM, arroz, risão, mil bom e queridinho. Para você concorrer a esse Vale Pizza e refrigerante da Seco Pizza, você vai deixar o nome completo com o telefone, tá? E vai encaminhar pra gente uma foto criativa que tenha um arroz ou feijão risão, mil bom e queridinho. 669-9675-0551. Eu vou pro nosso intervalo. Na volta, tem aí o nosso papo de novela e as últimas da primeira parte do programa, tá?
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0: Vamos fechar nosso papo de novela com um resumo do que rola no capítulo de hoje da novela Quem Ama Cuida, novela das nove da Globo, que você acompanha na tela da TV Centro-América no canal 7.1 Digital. Capítulo 68 dessa quarta-feira, dia 5 de agosto, o Pedro vai sentir repulsa pelo pai. Adriana vai descobrir que Bruna acredita que ela e Pedro são amantes. Liris vai pedir ajuda a Ulisses para sair do cassino. Otoniel vai pensar em Francesca. Nancy vai pedir a Adriana para examinar Joel. Liris vai contar a Ulisses que está em liberdade condicional. Elisa vai aceitar o convite de Enéas. Ingrid vai demitir Ulisses, que vai reagir enfrentando a sobrinha. Joel vai convidar Adriana para jantar. Bia e César vão fazer as pazes. Rafael vai pedir a Brigitte para parar de investir em César. O Daniel vai se preocupar com a ausência de Elisa. Pedro vai se desesperar ao encontrar Bruna desacordada na cama. Fechou nosso papo de novela. De volta amanhã, na quinta-feira, na segunda hora do Manhã 89.
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Rihanna, Rude Boy, 3 minutos faltando aqui para as 10 da manhã. Produção, vamos lá para sorteio. Tá saindo agora um vale pizza e um refrigerante da Seco Pizza da campanha Mesa Cheia Centro-América FM e do arroz Rizão, Mil Bom e Queridinho. Quem tá levando o vale pizza é aqui, deixa eu pegar o nome aqui da ganhadora. É a Samara de Oliveira, final do telefone 0476. Atenção, parabéns, Samara de Oliveira. Lindona, a nossa equipe de marketing vai entrar em contato com você e vai te passar todas as coordenadas de como é que você vai fazer para retirar aí o seu Vale Pizza. Fechou? Bom, eu vou nessa. Fechamos aqui a primeira parte do Manhã 89. Daqui a pouco chega ela, Silvia Letícia, com a segunda parte do programa. Vai ficar com você nesse finalzinho de manhã, no começo de tarde. E a gente se fala amanhã, na madrugada, às 5 horas, com o Café Sertanejo. Boa quarta-feira para todo mundo. Um abraço e até amanhã. Tchau, tchau.

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11: Oi, gente, bom dia. Chegamos à quarta-feira, o relógio já marca o meio da semana e o seu Manhã 89 continua com muita alegria para te fazer companhia. Hoje é 5 de agosto, né, gente? Uma oportunidade para a gente continuar acreditando, trabalhando, correndo atrás dos nossos sonhos, dos nossos objetivos e conquistando todos eles também. Ótimo dia para você.
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11: A rádio que só tem fãs, sou Silvia Letícia, até as 2 da tarde, a sua companhia.
13: Tá certo. Nada pode dar tudo errado.

0: Que maravilha, hein? Fechamos nossa primeira sequência do Manhã 89. E essa música aqui é Texana 37. Bruno e Barreto por aqui. Thalita Mel, Chão de Avião com Melzinho. E você, tá fazendo o que agora, hein? Bora participar comigo de um sorteio bem bacana? Então já pega seu WhatsApp e vem comigo. Dia dos Pais chegando. Olha que tudo. Domingão já é Dia dos Pais, hein, gente? E a Tanlages quer ajudar você a surpreender aí o homem que você admira. Concorra agora a um kit completo de ferramentas e torne essa data ainda mais especial. Para participar, nome completo, número do seu telefone e uma foto com seu pai, uma mensagem especial para ele, tá? Lembrando que o ganhador deve retirar o seu prêmio aqui na Centro América, apresentando o seu documento com foto. Agora é com você, vai lá, boa sorte. Daqui a pouco eu tô de volta. Bom dia para você que está junto comigo aí no seu trabalho, um ótimo dia, que seja bem produtivo.
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0: 10:16, bom dia.
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Sol, Doja Cat, na sua Centro América, a rádio que só tem fã, com música boa, com prêmios pra você. Olha, eu tenho pra você aqui agora, ó, aquele rodízio maravilhoso, delicioso rodízio de Tado, com mais 40 opções no cardápio, gente. E é pra você, acompanhante, tá? Presentão da Centro América FM, junto com o Ditado Popular, te presenteando nessa manhã. Manda pra mim seu nome completo, número do seu telefone.

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2: Você é sempre muito bem informado aqui na Centro América. Agora a gente fala com a Beatriz Schaefer. Bom dia para você, Beatriz.
3: Silvia Letícia, ótima quarta-feira a você e aos ouvintes da Centro América FM. Trago informações e notícias atualizadas de um grave acidente envolvendo uma motocicleta e um carro que foi registrado nas primeiras horas dessa manhã na BR-63 aqui em Sorriso, no quilômetro 744 da rodovia sentido a Lucas do Rio Verde. Essa colisão, que foi considerada de alta energia, envolveu uma moto ocupada por pai e filho e também um automóvel. O condutor da motocicleta, identificado como Lenis Farias Machado, de 55 anos, não resistiu aos ferimentos e morreu ainda no local. O passageiro da moto foi encaminhado ao Hospital Regional de Sorriso pela equipe da Nova Rota do Oeste, enquanto o motorista recebeu os primeiros atendimentos realizados pelo 5º Batalhão do Corpo de Bombeiros. As informações iniciais apontam que foi uma ocorrência de colisão transversal. As autoridades investigam as causas desse acidente. Condolências à família e aos amigos.
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0: Matadinha de saudade. Grupo Menos é Mais com Xande Avião. Eles estão aqui cantando pra você no nosso manhã. E elas, né, Maiara e Maraísa, com 10% pra gente matar um pouquinho de saudade dessa música. Direitos iguais pra maravilhosa Simone Mendes. E claro que você, além de ouvir a melhor programação, concorre a prêmios por aqui também. Eu tenho aqui aquele rodízio maravilhoso para você, mais acompanhante. Esse rodízio ditado, gente, é tudo de bom. Tem mais de 40 opções do cardápio. E você participa agora só enviando o seu nome completo, número do seu telefone. A Centro América, junto com o ditado popular, vai presentear você com esse delicioso rodízio para você e mais acompanhante. Lembrando que o prêmio é válido somente para hoje e o ganhador vai retirar o seu vale aqui na Centro América, apresentando o seu documento com foto, e já já tem sorteio. Vamos pro nosso intervalo. 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

0: Centro-América, rádio que só tem fã, Matheus e Cauã, gente. Que música linda, saudade boa. Bora pro nosso sorteio, quem é que vai faturar esse rodízio agora? Com direito acompanhante, é você, hein? Rodrigo Mileu, final do telefone 2119, Rodrigo Mileu, parabéns, você foi o sortudo aqui do nosso manhã. Para retirar o seu vale, basta vir até a Centro América, tem que ser ainda hoje, tá, Rodrigo? É, agora na parte da tarde, porque agora as meninas foram almoçar, então à tarde, de 1h30 às 18 horas, pode passar aqui para retirar o seu vale, tá bom? Bom rodízio para você. A gente se fala já já no Flash Hits.
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6: As estações. Um homem tinha 4 filhos. Ele queria que seus filhos aprendessem a não julgar as coisas de modo apressado. Por isso, ele mandou cada um viajar para observar uma pereira que estava plantada em um distante local. O primeiro filho foi lá no inverno, o segundo na primavera, o terceiro no verão e o quarto e mais jovem no outono. Quando todos eles retornaram, ele os reuniu e pediu que cada um descrevesse o que tinha visto. O primeiro filho disse que a árvore era feia, torta, toda retorcida. O segundo filho disse que ela era recoberta de botões verdes e cheia de promessas. O terceiro discordou. Disse que ela estava coberta de flores, que tinha um cheiro tão doce e eram tão bonitas que ele arriscaria dizer que eram a coisa mais graciosa que ele já tinha visto. O último filho discordou de todos eles. Ele disse que a árvore estava carregada e arqueada, cheia de frutas, vida e promessas. Então o homem explicou a seus filhos que todos eles estavam certos, porque eles haviam visto apenas uma estação da vida da árvore. Ele falou que não se pode julgar uma árvore ou uma pessoa por apenas uma estação, e que a essência de quem eles são e o prazer, a alegria e o amor que vem daquela vida podem apenas ser medidos ao final, quando todas as estações estiverem completas. Se você desistir quando for inverno, perderá a promessa da primavera, a beleza do verão e a expectativa do outono. Essa história ilustra a importância da consideração de que cada fase da vida tem seu valor. Ao olhar apenas para uma estação da vida de alguém ou de alguma coisa, estamos vendendo apenas uma parte da totalidade. A verdadeira compreensão vem com o tempo, ao testemunhar e apreciar o ciclo completo. A primavera traz promessas. O verão traz beleza. O outono traz frutos. E o inverno traz uma pausa necessária para a renovação. Pense nisso, mas pense agora. Chegamos assim ao final de mais um Pense Nisso. 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
0: Apertem os cintos, vamos decolar em mais uma viagem deliciosa no túnel do tempo. E a gente começa com o rei Roberto Carlos, Além do Horizonte. Eu sou Silvia Letícia e claro que com muito prazer eu faço essa viagem com você até as 2h.

Bee Gees, Lobster Rights. Para fechar muito bem a nossa primeira sequência dessa viagem de hoje, Erasmo Carlos e Renato Russo com A Carta e o Rei Roberto Carlos. Começou com Além do Horizonte. E melhor ainda, é viajar concorrendo a prêmios, né? Então vem comigo. Bora, bora participar aqui comigo, que eu tenho um almoço especial esperando por você lá no Recanto da Viola para participar e concorrer a esse delicioso almoço para você e mais acompanhante. Você vai enviar para mim o seu nome completo, o número do seu telefone e qual é aquela comida que lembra a sua infância. Sabe aquela comida que lembra, assim, a sua infância? Conta para mim. Lembrando que o ganhador deverá apresentar o seu documento oficial com foto e retirar o prêmio diretamente lá no Recanto da Viola. Agora, fã, é com você. Participe.

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11: Nosso início de tarde com umidade relativa do ar bem baixo, estamos em 28%, é muito importante lembrar a você de se hidratar, viu? E agora estamos na marca de 35 graus.
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11: Estamos de volta aí, meio aquela correria, né, de todos os dias. Nunca subestime, gente, o valor de uma pequena pausa, né? E essa pausa com boa música e uma boa lembrança. Maria Gadu com Chimbalayê, na Centro América, a rádio que só tem fã, bom almoço, bom início de tarde.

Kylie Minogue com o som de I Should Be So Lucky. Essa música maravilhosa fechou mais uma sequência aqui no nosso Flash Hits, valendo prêmios pra você também. Essa viagem inesquecível, tem almoço especial esperando por você lá no Recanto da Viola. Delícia de almoço, meus maravilhosos. Pra participar, nome completo, número do seu telefone, me diga qual é aquela comida gostosa, aquela comida que você olha assim e fala, poxa vida, lembrei lá

0: minha infância, da minha avó, da minha mãe, né? Eu amava. Lembrando que o ganhador deverá apresentar documento com foto e para retirar o prêmio diretamente lá no Recanto da Viola. Ei, tá esperando o quê para participar? Vem comigo, participe.
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0: Voltamos a falar com ela, Tâmara Figueiredo. Boa tarde para você.
3: Boa tarde, Silvia Letícia, de volta com mais um Centro América News. Uma onda de golpes digitais usa nome de órgãos públicos em Mato Grosso. A Defensoria Pública do Estado emitiu um aviso urgente para orientar os cidadãos sobre uma modalidade de fraude cibernética em ascensão. O uso indevido de nomes, logomarcas e símbolos institucionais por estelionatários. Os criminosos utilizam táticas de personificação para extorquir valores via Pix sob o falso pretexto de cobranças urgentes, regularização de CPF ou liberação de indenizações judiciais. A recomendação das autoridades locais é interromper o contato imediatamente e verificar a procedência da mensagem nos canais de atendimento oficiais antes de realizar qualquer tipo de transação bancária ou fornecer dados sensíveis como senhas. O alerta estadual reforça os achados de uma auditoria recente do Tribunal de Contas da União. O levantamento apontou que uma combinação de abordagens fraudulentas no ambiente virtual gerou prejuízos estimados em 100 bilhões de reais ao Brasil ao longo de 2024, afetando a confiança da população nos serviços digitais. Para evitar cair em fraudes, o cidadão deve desconfiar de links, ameaças de bloqueio e cobranças antecipadas. Outras notícias a qualquer momento com mais um Centro América News.
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0: 12:31.
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0: festa da música, Gabriel Pensador aqui na sua Centro América, a rádio que só tem fã. Uma ótima tarde pra você. Deixa eu aproveitar aqui e mandar um boa tarde pra galera que tá participando. Ender, diz que lembra da macarronada na infância. Bom demais. Arroz, feijão, bife, aquela comidinha que lembra a minha infância. Quem falou? O Ender Fernando.
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0: 14 para 1.
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6: 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A estação é conhecida por ser a menos chuvosa do ano no Centro-Oeste. 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

0: Laisla Bonita, maravilhosa Madonna, no nosso Flash Hits para fechar nossa primeira hora. E vem aí o nosso intervalo trazendo para você o sucesso que você não esquece.
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7: Olá, fã, tudo bem? Está começando mais uma edição do Sucesso que você não esquece. In My Life. Faz parte do álbum Rubber Soul, de 1965, composta por John Lennon e Paul McCartney. A canção faz uma espécie de viagem às memórias da infância e dos momentos bons. Ainda faz um percurso pelos relacionamentos vividos, tanto amizades quanto amorosos, e como essas conexões foram importantes. No final, ela ainda declara que mesmo que tenha amado todos que passaram pela sua vida, ama mais a pessoa com quem está agora. Nos fazendo entender que é importante, sim, reconhecer o valor que todos tiveram. Porém, o amor atual é o maior e verdadeiro.

0: Todo mundo sabe que a parceria de John Lennon e Paul McCartney foi uma das maiores vistas até hoje no cenário de composições musicais. Os dois juntos foram autores de mais de 200 músicas dos Beatles. Porém, In My Life teve essa indagação por muito tempo. Depois do final da banda, ambos diziam que haviam composto essa faixa sozinho e não em dupla. Um artigo científico sobre estatística no Canadá chegou a cruzar 70 melodias compostas por eles e chegou à conclusão que há 98% de probabilidade que ela tenha sido feita apenas por Lennon. In My Life entrou para o top 10 das mais executadas da Fab Four. Por hoje é só. A gente se fala na próxima edição. Bye, bye.
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0: Centro-América, a rádio que só tem fã, Kiko Zambian, que rolam as pedras. Nós fechamos mais uma sequência no nosso Flash Hits e deixa eu lembrar você que hoje celebramos os 97 anos de Natália Timberg, uma das maiores damas da dramaturgia brasileira. Como essa carreira é marcada por seu talento, elegância e personagens inesquecíveis, tanto no teatro quanto na televisão e no cinema, Natália construiu um legado que atravessa gerações e segue inspirando aí artistas e admiradores. Então, parabéns pelos seus 97 anos de uma trajetória simplesmente brilhante, né? Vem aí o nosso intervalo e tem Isto é Rock and Roll.
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0: 1:17.
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0: Estamos de volta.
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2: No seu ritmo, só musicão por aqui, hein? Alô, Virgínia! Como é que faz, hein? Você me conta. Grupo Chocolate Cantando do Pagode. Bruno Barreto e o Texana 37. Ei, Bruno Barreto. Oi, Leandro, quando a Lili Davi, fofoca do ano e atriz demais, Murilo Rosa. Aliás, eu acabo misturando. É o Bruno Rosa com o Murilo Ruf. A música aqui tá estouradaça, né? Você tá curtindo? Mandou sua mensagem pra cá, meu amigo Juliano Fromin, ele e toda a família, um abraço aí, ótima tarde, bom trabalho. Rosane dos Santos tá ligada também, deixa eu ver aqui o fone final 3068, quem que é? Batata. É o filho do papai Juju, então deve ser o Telzinho, né? Manda alô pro Telzinho. Tamo aqui na Fiorino. Então tá bom. Deixa eu ver aqui mais aqui que tá participando aqui, a Rosana dos Santos, participação também da Pamela Pereira, boa tarde, boa tarde, boa tarde. Então na escuta aqui no serviço, Batata. Bom trabalho, obrigado pela companhia, viu? Vamos lá, vamos pro intervalo, agora tem informação chegando por aqui com a nossa equipe de jornalismo. E já tem mais música por aqui, tem uma música nova do Ferrugem aqui, aguenta aí que a gente vai ouvir ela junto.
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2: 2:30. Nossa jornalista Tamara Figueiredo trazendo informação. Oi, Tamara, boa tarde.
3: Boa tarde, Batata. Boa tarde aos ouvintes do Centro América News. Em Mato Grosso, o avanço da produção de biocombustíveis e a desaceleração nos custos das usinas puxam para baixo o preço do etanol hidratado, garantindo ao consumidor local o segundo valor médio mais barato das bombas do Brasil. O cenário reflete a expansão da safra 2026-27, estimada em 8,4 bilhões de litros, um salto de 16,08% frente aos 7,2 bilhões colhidos no ciclo passado, consolidando o estado de Mato Grosso na vice-liderança nacional da atividade. Com o mercado abastecido pelo processamento contínuo de milho e cana, os indicadores apurados pelo CPEA e pela Agência Nacional do Petróleo confirmam uma trajetória de alívio no bolso dos motoristas, frente aos patamares registrados no ano anterior. O preço do álcool no fechamento de julho, o valor cobrado pelas indústrias recuou 1,60%, fechando a R$ 2,58 por litro. A média nos postos mato-grossenses é de R$ 3,74 por litro do combustível. Outras notícias você acompanha a qualquer momento com mais um Centro América News.
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0: É da Cindy Leite, da Cindy Leite. Single Ladies com a Beyoncé. Teve também por aqui nesse bloco o João Bosco, Vinícius e Matheus com a segunda taça. Pode crer, Rogerinho. E Ferrugem, Arrependidaço, 2h46. Esse é o No Seu Ritmo, misturando aqui, misturando todos os ritmos e todos os tempos, né? Deixa eu ver aqui quem tá curtindo a programação e mandou um alô de boa tarde. Oi, Jéssica. Boa tarde. É. Você viu o passarinho? A Jéssica tá desejando uma ótima tarde pra gente. Então tá bom. Um beijo pra você, minha querida. Obrigado pelo carinho, viu? Tá lá no consultório a Jéssica. Beijão pra você, tá? Deixa eu ver aqui. Tem participação. Calma, Tirico Tico, diz o Elvis. Calma, Tirico. Rapaz, tu se atente, passarinho. Se acalme, menino. Deixa eu salvar o contato aqui do Elvis. Valeu, Elvis. Obrigado pela companhia também. Obrigado pela participação, Marina Coneal. Beijo pra você. Um aperto de mão de longe pro Cid. Quem também tá acompanhando por aqui no seu ritmo, a Letícia Kaminski. Um abraço toda a família Kaminski, né? O Eloir já mandou alô dele. Os motoristas de aplicativo, taxistas, motora do coletivo também. Cadê o Mike Sandes? Muito bem. Toda a família Kaminski, um abraço. Vamos pro intervalo. Já volto aqui com o hit da semana.
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6: Olha aí, já estamos de volta com o programa No Seu Ritmo. Muita música, alegria, alto astral lá em cima. Passarinho para incomodar por aqui. Tem prêmio? Tem informação também. E a sua participação é sempre muito bem-vinda. Fala, Juliano Fromin. Obrigado, viu? Puxa saco. É. Eloir Camis que apareceu. Rapaz! Aí sim, hein, cara? Não vou falar o que é, mas você merece, viu? Você merece, mano, velho. Presentão do Dia dos Pais. Que beleza. Melhoria, ferramenta de trabalho nova. Merecida, viu? Deus abençoe. Deixa eu ver quem mais mandou alô de boa tarde por aqui. Alan Diego. Como é que é? Ele tá aqui reclamando o mau cheiro na Avenida Porto Alegre. Na descida da Porto Alegre, ali perto do Monte Líbano. É isso? Foi nesse repasso pro pessoal do jornalismo ver com o pessoal do Obras aí. Valeu, Alan Diego. Marlon Binotti, família Binotti, um abraço. Marlon, Lilian, João Paulo, Luquinhas. Participação internacional da Hillary. Oi, Hillary. Good afternoon. também tá curtindo aqui a programação e participando. Obrigado. Bom, nesta hora do programa No Seu Ritmo, tem prêmio pro ouvinte. Nós vamos então conferir o que tem de prêmio.
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6: Nesta hora, quem chega por aqui com um prêmio legal pro ouvinte Centro América é o Ditado Popular. Delicioso rodízio com mais de 40 opções no cardápio para você. Um rodízio para você, mais um acompanhante. Para concorrer, manda mensagem aqui no nosso WhatsApp 996750551. Você vai mandar mensagem pedindo para mim: Batata, eu quero o rodízio do Ditado Popular. Manda seu nome completo, número de telefone, e aí você vai concorrer então a um rodízio do Ditado. Um rodízio para você, mais um acompanhante, tá? Lembrando que o rodízio do Ditado é um rodízio todo especial com mais de 40 opções no cardápio. Bora curtir música, Marisa Monte.
10: Com seu Jorge, pra melhorar.
6: Essa é tema de novela, né, passarinho? Também não sei, rapaz. Você não tá assistindo novela?

0: Garotas e Damas por aqui no seu ritmo com Sorriso Maroto, Ferrugem e Benzadeus. Também teve Kung Fu Fighter, som de Carl Douglas. Esse é classicão lá das antigas, né? A galera fazia os passinhos. Kung Fu Fighter. Passinho do passarinho. E a Marisa Monte com o seu Jorge. Essa é tema de novela pra melhorar. 3:17. Tá valendo o rodízio do ditado popular pra você que participar comigo aqui no nosso WhatsApp. Você vai mandar uma mensagem pedindo pra mim, ô Batata, eu quero o rodízio do ditado popular. Manda seu nome completo, número de telefone e vai concorrer a um rodízio pra você, mais um acompanhante. Tá valendo, manda aqui no nosso WhatsApp, rodízio maravilhoso com mais de 40 opções no cardápio, rodízio do ditado. Já já tem sorteio aqui, capricha na participação e acompanha a programação, tá?
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0: 3:18.
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0: Jorge Mateus, pelo amor de Deus. É, rolando aqui nesse bloco, Sol nos Olhos. O que foi, passarinho? Não, criatura, não é sal nos olhos, não. Não, é sol nos olhos, não, da música, tá? É, você tá maluco. Irmão da Lua com Zezé de Camargo, teve também a Marília Mendonça, rainha eterna, rainha da sofrência, foi por conveniência. Só por conveniência, né? 3h32, mandou sua participação para concorrer ao rodízio do ditado? Última chamada, hein? Presta atenção aqui, ó. Manda mensagem aqui no nosso WhatsApp agora. Vai mandar mensagem pedindo para mim. Batata, eu quero o rodízio do ditado popular. Manda seu nome completo, número do telefone e vai concorrer a um rodízio para você, mais um acompanhante. O rodízio do ditado completaço, né? Mais de 40 opções no cardápio. Muito bom. Não esquece, tem que mandar o nome direitinho, nome completo, número do telefone, tá bom? Vamos pra informação e na volta tem Easter Rock and Roll.
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0: 3h32, Beatriz Schaefer. Oi, Bia.
4: Edilson Batata, excelente tarde a você e aos ouvintes que nos acompanham. A Polícia Federal deflagrou a Operação Peso Bruto para investigar a extração irregular de calcário em Rosário Oeste, aqui em Mato Grosso. As operações apontam que mais de 34 mil toneladas do minério teriam sido retiradas além do limite autorizado, causando um prejuízo estimado em mais de 3 milhões à União. 3 mandados de busca e apreensão foram cumpridos em Cuiabá para reunir mais provas. A investigação também busca identificar todos os envolvidos, o lucro obtido com a atividade e a possível continuidade da exploração ilegal. Esse e outros destaques você acompanha nas nossas redes sociais e a gente se encontra logo mais aqui na Centro América FM.
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0: 3h34.
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0: Meghan Trainor com Lips Are Moving. Jota Quest, Tim Maia, Sendo Farol. E no Easter Rock and Roll, banda Hilo. Rock and Roll is King. 3h46, já tem sorteio de prêmio por aqui. Mandou sua participação? Então acompanha direitinho aqui, eu vou pro intervalo comercial, a produção vai fazer o sorteio e na volta a gente vai conferir junto quem faturou o rodízio do ditado popular, tá?
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3: Muito bem. 4:04, depois do hit do dia, Mari Fernandes, Telefone Sem Fio. De volta aqui com o programa No Seu Ritmo. Eu tava aí aguardando o resultado do sorteio também. A produção fez aqui, a gente já vai conferir agora. Então, quem foi que faturou o rodízio do ditado popular, tá? Participou direitinho, né? Então, vamos lá, ó. Hoje, quem faturou o rodízio do ditado popular? Roseli Slaviero. É assim mesmo que fala, Roseli? Roseli Slaviero. Fone final 22, faturou um rodízio com acompanhante lá pro ditado popular. Parabéns, tá? Já já a produção vai orientar como é que faz para retirar seu prêmio. Quem faturou o rodízio do ditado popular foi ela, Roseli Slaviero. E já temos mais prêmios por aqui. Para você que tá acompanhando a programação, gosta de concorrer a prêmio, ó. Antes de chamar mais música por aqui, agora quem chega na programação é o Camelos Restaurante, também com rodízio. 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É um rodízio para você mais um acompanhante, tá bom? Agora você vai mandar uma nova mensagem, agora você vai pedir para mim, Batata, eu quero o rodízio do Camelos Restaurante. Nome completo, número de telefone e no final dessa hora vai ter o sorteio, tá bom? Combinado? Participa aí. Boa sorte para todo mundo. Ana Castela.

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0: Elis Just, na sua versão Cowgirl.

0: No seu ritmo, muita música boa rolando por aqui, rapaz. Essa do Rio Negro Solimões. É, dá uma vontade de tomar um café, né? Boa tarde pra você ligado na Centro América. Rio Negro Solimões, depois de você. Já pegou o clima ali da Eli Just com o Calgão? Ana Castela, que é a boiadeira também, né? Solteiro forçado. Eita, 4:16. E já vai ter sorteio de prêmio por aqui. Você que tá curtindo a programação e quer concorrer a prêmio, manda sua participação pra cá, ó. No final desta hora tem sorteio de um delicioso rodízio lá do Camelos Restaurante. Um rodízio maravilhoso com massas, pizzas, risotos e petiscos. E é um rodízio pra você mais um acompanhante. Boa, né? Pra participar do sorteio, você vai mandar mensagem pedindo pra mim, Batata. Eu quero o rodízio do Camelos Restaurante. Manda seu nome completo, número de telefone, cruza os dedinhos e acompanha a programação.
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0: 4:16.
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2: Ah, canção rei.
3: Isso aqui tem que ter sentimento. 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

0: Wesley Safadão, Rei Vaqueiro, Displicente. Também teve aqui nesse bloco o Grupo Menos é Mais, com o Xande Avião. Aquela matadinha de saudade. Só matadinha de saudade, né, passarinho?
1: Pois é.
0: Kleber Calão, Mil Adjetivos, Acordo pra Sonhar com Léo Magalhães. Boa também essa música, hein? Que é isso? Bom, bloco sensacional por aqui. Tá chegando nossa equipe de jornalismo com informação e tem prêmio pro ouvinte Centro América. Última chamada para você concorrer a um delicioso rodízio lá do Camelos Restaurante. Pensa no rodízio top, ó. Massas, pizzas, risotos e petiscos, tá? E é um rodízio para você, mais um acompanhante. Manda sua mensagem para cá pedindo para mim. Batata, eu quero o rodízio do Camelos Restaurante. Manda seu nome completo, número de telefone e daqui a pouquinho a produção já vai fazer o sorteio, tá bom?
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0: Tamara Figueiredo trazendo informação. Oi, Tamara.

0: Boa tarde.
1: Boa tarde, Batata. Boa tarde aos ouvintes do Centro América News. Depois de mais de 45 dias de preparação, a Associação Sorriso de Voleibol, ASV Hornets, estreia nesta quinta-feira, dia 6, às 19 horas, na Arena Sorriso, diante do MTC de Brasília, Distrito Federal, pela etapa Centro-Oeste da Liga Super C de vôlei feminino. O objetivo da equipe é fazer uma grande campanha em casa e conquistar o acesso à Superliga B. Segundo o técnico Clodoaldo Alves, o Beto do vôlei, a preparação foi intensa para que o elenco chegasse pronto ao principal desafio da temporada. O treinador destaca que o clube reuniu um elenco experiente, formado por 14 atletas com passagens pelas Superligas A e B até o voleibol internacional. Entre elas, destaca-se a ponteira Ariadne Santos, que retorna à cidade onde nasceu depois de construir uma carreira fora do estado. Outro reforço importante será a levantadora Letícia Linhares, que chegou ao clube após uma temporada de 4 meses no voleibol da Mongólia. Toda a torcida está convidada e a entrada nos jogos é totalmente gratuita. Outras notícias você acompanha a qualquer momento com mais um Centro América News.
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3: 4:32.
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0: Esse é no seu ritmo, aquela mistura gostosa de todos os ritmos, todos os tempos. A gente ouviu agora aqui nesse bloco.
1: Que delícia.
0: Country Beat com PPA, Pedro Paulo Alex. Murilo Huff, anestesiado. Essa música também é top, né? E pena que você já namora. Marcos e Belucci. Você mandou sua participação para concorrer ao rodízio do Camelos. A produção já tá fazendo sorteio aqui, tá? Eu vou desejar boa sorte para todo mundo. Cruza os dedinhos, acompanha a programação para saber quem foi que faturou, quem vai, né, pro rodízio do Camelos hoje. Intervalo, reta final aqui do programa no seu ritmo. Daqui a pouquinho, 5 horas, já sabe, né? 5 da tarde, daqui a pouquinho tem
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0: Isso mesmo, já tem aqueles modão bão demais da conta pra tomar um café e ouvir o sertanejo raizão. Eu volto já.
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3: Eu quero abrir essa edição do sucesso que você não esquece perguntando: você gosta da música italiana? Sendo a sua resposta sim ou não, o fato é que a música italiana ocupou um espaço importante no mundo todo, no início até o final dos anos 60. Só para você recordar alguns artistas que embalaram a era de ouro da música italiana: Peppino Di Capri, Gianni Morandi, Rita Pavone, Nico Fidenco, Sergio Endrigo. Depois disso, os cantores italianos ficaram meio que à deriva do sucesso, aparecendo um ou outro com algum sucesso nas rádios, mas sumindo pelo nevoeiro do esquecimento. No início dos anos 80, parecia que a época dourada dos italianos iria voltar com força, com surgimentos de cantores e bandas da Italo Dance e da Synth Pop, como Baltimora, Espanha, Giorgio Moroder, P-Lion. E quem estava na proa deles todos era o ítalo-libanês Paul Mazzolini, mais conhecido como Gazebo. Ele estourou em 1983 com a baba I Like Chopin, que se tornou um sucesso que você não esquece.

0: I Like Chopin, foi lançada em duas versões, a longa com 7 minutos e 48 segundos e a curta com um pouco mais de 4 minutos. Quanto ao seu intérprete, Gazebo, continua nativa fazendo muitos shows na Europa. É isso aí. Per il prossimo di successo, non si dimentichi.
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3: Essa final aqui no seu ritmo. Vamos chegar no final então. Que esteve acompanhando o programa No Seu Ritmo. Daqui a pouquinho tem Batidão Sertanejo, clássicos da música sertaneja pra gente relembrar, matar a saudade, cantar junto aqui. Eita, já, viu? A gente ouviu o sucesso que você não esquece. Eu sei que você tá aí esperando, aguardando o resultado do sorteio, não é mesmo? Então vamos conferir junto? A produção fez aqui o sorteio e quem faturou hoje o rodízio do Camelos. Rodízio com direito a um acompanhante, hein? Já combina com o seu, sua acompanhante. Quem faturou hoje o rodízio do Camelos foi Patrícia Raione dos Santos Martins. Aí, Pati. Patrícia Raione dos Santos Martins, foi final 09, foi quem faturou hoje o rodízio do Camelos. Parabéns, tá? Já a produção vai entrar em contato para orientar como é que faz para retirar seu prêmio. Então, quem faturou hoje o rodízio do Camelos foi a Patrícia Raione dos Santos Martins. Vamos fechando aqui o programa No Seu Ritmo com Gabriel Pensador. Música legal, hein? Que letra, que música.

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2: Fala, os meninos e as meninas que gostam do sertanejo raiz. Chegou mais uma edição do nosso Batidão Sertanejo. 5 e 6, 5 e 7, agora sou eu, Edilson Batata. Você que está acompanhando a Centro América, manda sua mensagem para cá. Batata, eu tô ligado aqui no nosso batidão, viu? Micael, boa tarde. Tamo junto na audiência. Ele já mandou até a caneca de café aqui. Café aí é bom. Não, pior que ele mandou café mesmo, viu, passarinho? É, você viu ali. Fala café assim, tem gente que pensa que é Guaraná, sabe? Mas não é não. Café mesmo. Olha o Micael, e o bicho é internacional, e ele também é do Lindano, né, ó. Michael Richard, aí que entrega ele é o de Souza. Valeu, Micael. Tem também participando por aqui, mandando alô de boa tarde, André. Andrei Zanqui, também tá curtindo aqui, o Wanderson. Vixe, o sobrenome do Wanderson é daqueles pra caçar confusão. Como é que é? Zekovski. Moresh, Ave Maria, pra que tudo isso de né? Sopa de letrinha da bexiga. Bora ver as modas. João Vitor, boa tarde. Obrigado pela companhia também aqui da Sara. Também tá ligado aqui acompanhando. Manda um abraço pras meninas lá no barracão da Marina, é? As meninas que estão fazendo os artesanatos. As meninas! Roseli de vez em quando pega meu pé, tem que mandar alô lá, que elas ficam com o radinho ligado lá, o volume topado, e elas gostam do passarinho também. Beijo pra vocês, meninas. As artistas, né? Fazem uns artesanatos, uns trem bonitos demais da conta, você tá doido. Vamos curtir moda, começando hoje com Jean Giovanni. 5 e 8.

0: E aí, Cris Solimões? É, no embalo, no rodeio. Você ouviu? No pique do rodeio, Rio Negro Solimões, Chitãozinho Chororó na aba do meu chapéu, tudo canto por aqui, ó. E Jean Giovanni me dá um beijo, dá? Dá um beijo. Né, passarinho? É a música do Jean Giovanni, rapaz. 5:18. Nós vamos pro intervalo e já volto aqui com Tinido de Viola. O nosso batidão sertanejo volta já. Você tá curtindo? Faz igual o Mikael, então. Manda sua mensagem pra cá, quero saber se você tá curtindo o nosso batidão sertanejo, pra mandar um alôzão pra você e pra sua turma aí, tá bom?
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1: As moda boa demais da conta. Estava cantando aí, né? Você não, paciente, estava só resmungando. Chico Rei Paraná, um degrau na escada. Teve também Milionário José Rico, Descida. E aí, tá acompanhando? Deixa eu mandar um beijão aqui pra Cassi, né? Cassi daqui a pouco já tá saindo do serviço e acompanhando no rádio do carro o nosso Batidão Sertanejo, só as modas boas. Ó o Jonathan, manda um oi aí, tava acompanhando agora. Valeu, Jonathan, bom trabalho aí, obrigado pela carona, viu? Tá ligado na Centro América, acompanhando o Batata também, obrigado aí pela companhia. Também tá acompanhando, é? Então manda sua mensagem pra cá, uai. É, 996750551, esse é o nosso WhatsApp, tá? Manda sua mensagem pra cá, os amigos da rodagem aí. Gilmar Ramos, quem tá na rodovia? Micael Richards, que voltando pra Sorriso, tá na estrada aí. Um carona pra Centro América, uma boa companhia. Centro América com Batata aqui no Batidão. Eu já volto, agora tem informação com a nossa equipe de jornalismo, Centro América News.
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1: Beatriz Schaefer, nossa jornalista, para fechar aqui o News de hoje. Oi, Bia.
5: Edilson Batata, essa é minha última participação no Centro América News de hoje, trazendo informações importantes. O Sindesa ficará fora do ar entre os dias 6 e 9 de agosto, ou seja, a partir de amanhã. Durante esse período, alguns serviços estarão indisponíveis, o que pode impactar a emissão do GTA e o transporte de animais. Pecuaristas devem se programar com antecedência para evitar transtornos. A orientação é antecipar as emissões necessárias antes da paralisação do sistema. O objetivo é reduzir prejuízos e garantir continuidade das atividades no campo. A gente se encontra amanhã a partir das 7 no Primeira Página com todas as informações, notícias e destaques de Sorriso e região. Eu te espero lá. Abraço.
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7: Temperatura em Sorriso agora 33 graus. Previsão para hoje à noite é de 18.
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7: É, deixa eu fazer uma pausa aqui, vou mandar uns alôs aqui, que o pessoal tá acompanhando a gente, passarinho. Ó, a Marisa Anjo lá no Novo Horizonte. Ô Batata, tô acompanhando o batidão aqui. Obrigado pelo carinho, abraço pessoal do Novo Horizonte. Valeu, Marisa. É a Isa, né? Micael tá na rodagem também acompanhando a gente. A Cassiane, um beijo pra você, querida. Obrigado pelo carinho da companhia. E olha só que bacana. Meu amigo Jonathan tá acompanhando também, dando carona pro Batata e pra Centro América. E ele falou: ô, Batata, minha filhota, a Tainara, tá de aniversário. Ô, Tainara, parabéns então. Feliz aniversário pra Tainara, filha do meu amigo Jonathan. Muito bem. Ó, não esquece de pedir pro papai que tem que ter bolo sagadinho guaraná, viu? É. Sim, não pode passar em branco não. Aniversário tem que ter o bolo salgadinho, guaraná. E se chamar nós, né, passarinho? Nós até passa lá comer um pedacinho de bolo também, viu? Parabéns aí, brincadeira, viu? Tainara, felicidades, muita saúde, que Deus abençoe você com muita saúde, muitas alegrias, bons, verdadeiros amigos, tá bom? Deus abençoe a família de vocês aí, tá? Conheço já o Jonathan faz muito tempo, muito bacana. Vida longa pra você, viu, Tainara? Vamos dando sequência aqui no nosso Batidão Sertanejo. Tá chegando agora o Abel e Caim com Teodoro e Sampaio. Falei que ia ter tinido de viola?

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1: 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É o nosso Batidão Sertanejo. Reta final aqui do Batidão já dessa quarta-feira. A gente ouviu Moreno e Moreninho, João Boiadeiro. O Sonho de Caboclo com Tião do Carro e Santarém. Abel e Caim com Teodoro Sampaio, o Menino e o Cachorro. 5:47. Repetir aqui rapidinho o nome dos ganhadores de prêmio dessa tarde. Às 3 horas da tarde tivemos sorteio de um rodízio com acompanhante lá pro Ditado Popular. Quem faturou hoje foi a Roseli Slaviero. Roseli Slaviero, ano final 22. Parabéns pra Roseli. E às 4 horas, antes do batidão, tivemos o sorteio de um rodízio no Camelos. Rodízio do Camelos, um rodízio com direito a acompanhante. De hoje, o rodízio do Camelos, quem ganhou foi a Patrícia Raione dos Santos Martins. Patrícia Raione dos Santos Martins, fone final 09. Então, parabéns aos ganhadores de prêmios de hoje, né? Vamos pro intervalo na rádio que só tem fã. Você mandou sua mensagem aqui que tá acompanhando a Centro-América, que tá curtindo o batidão? Valeu, Isa. É a Marisa Anjos lá do Novo Horizonte, o Micael de Souza, Marcinho Primavera já mandou mais 28 áudios. A Ticiane Córdova do Vitória Régia, obrigado pela companhia, obrigado pela participação. Josiel Carnaúba Nascimento também está acompanhando aqui o nosso batidão sertanejo. O intervalo, então, já volto aqui com o último bloco pra gente encerrar, tá bom?
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8: Ó, deixa eu, antes de fechar o programa aqui, ô Ticiane, bem no finalzinho, já deixei até a motoca esquentando o motor ali, porque já tá encerrando já o batidão, aí você vem pedir, agora eu não vou conseguir atender, né, já tem umas modas aqui no jeito aqui, mas é moda boa, moda top, você pode aumentar o volume aí que eu sei que você vai gostar, Ticiane Córdova, lá do Vitória Regia, tá desejando um bom finalzinho de tarde pra todo mundo, obrigado pelo carinho da sua sintonia, viu, obrigado mesmo. Tirar um tempinho, pegar o celular e mandar mensagem pra cá. Só que daí nos pedidos tem que pegar um pouquinho mais cedo, tá? Amanhã, um pouquinho antes, você pega e fala, ó, Batata, vê se hoje dá tempo de atender aquela, né? Toca um Rick René aí pra nós, aquela coisa toda. Tá bom? Obrigado pelo carinho também da sintonia da Marisa Anjos lá do Novo Horizonte. O amigo aqui, o participação internacional, mais uma, né? Já tinha a Hillary Kawane, agora tem o Michael Richard. É, o pessoal dos States tá tudo aqui participando comigo do nosso batidão, hein? Michael Richard, aí o que entrega é o de Souza, daí vê que ele tá na rodovia mesmo, tá trabalhando, tá já chegou em Sorriso, né? Pelo ponteiro ali no painel ali, já chegou faz a hora. Grande abraço, ó, que moda maravilhosa, Mato Grosso e Matias. 5h53.

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1: Aô, os meninos que gostam de sertanejão clássico, raiz, boa morte de viola, ó. Essa horinha passou que passou ligeiro demais. Mas fica tranquilo. A programação da Centro América segue e já já tá chegando ele. O Tio Lodi com o Bolicho da 89, melhor da música gaúcha. E amanhã, eu e meu passarinho estaremos de volta por aqui. E isso mesmo, gente. Amanhã às 14h com mais um programa no seu ritmo e no finalzinho da tarde mais sertanejão no nosso batidão. Tchau, tchau. Vou deixando do Duque Dalvan. Essa aqui é sofrência raiz, viu?

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0: Sábio Velho.
1: Ah.
0: Não sabe quem vem vindo aí, tchê?
2: Quem?
1: É o Lodi. Mas claro que é o Lodi. Calmo, bonito, roliço. Calmo, tranquilo e sereno. Feito baile de moreno. Meu compadre, o mesmo de ontem. Tchê Velho, tu me viu ontem, vai me ver hoje e vai me ver amanhã aqui nesta grande estação. Luiz Lodi, o mesmo de ontem, de hoje, ele é sempre ao teu lado. Para desespero de alguns, alegria de outros tantos, choratel das crianças, suspiro das viúvas. Estamos chegando no bolicho, tchê, boa noite, boa tarde, Maraduca, boa tarde, buenas. Quarta-feira, 5 de agosto, 18 horas, 4 minutos. Estamos chegando com o teu bolicho até as 21 horas, a essência musical do Rio Grande Amado. Seja bem-vindo à Centro-América, bem-vindo ao bolicho. Prepara o teu mate. Prepara o teu mate, por quê? Porque nós vamos tomar um mate abagualado até as 6h20, 6h00 por aí. Depois nós vamos tomar um limpador de peral de goela, hoje um Denberg com três fazendas. Tá posto no balcão do bolicho, fique à vontade.
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1: Homem de Deus, é claro que eu vou falar, cantar, trazer o Rio Grande. Fazer o teu gosto musical junto comigo. Vamos começar? Começamos com Os Serranos, depois Márcio Correia, depois Os Monarcas. Se alguém adivinhar a frequência, ganha um pirulito. Pirulito de erva mate, é claro, né, tchê? Começando com a marca grande do Vitor Matheus Teixeira, o nosso Tordilho Negro. A primeira tá fácil. Dos Monarcas tá muito mais fácil ainda, viu, tchê?

0: os Monarcas, Márcio Correia e também os Serranos cantando e encantando no teu boliche do 89. Dito isto, quero dizer que o nosso mate tá cevadote aqui em cima do balcão, tem uma plumada por aqui. Tu toma o mate daí que eu tomo outro daqui, meu compadre velho, aquele verde bem espetacular, que é para nós repensar o dia e planejar o amanhã, tá bom, tia? Em seguida tem Mauro Moraes, Luiz Marenco e muito mais. Tia Banque, vamos falar das pátrias, vamos falar do sentimento do coração, é o Bulício do 89, aqui comigo até as 9.
1: Tia Banque, para falar da pátria, sentimento e coração. Grudadito na 89.3, do teu jeito, da pura cepa. 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
0: 18 horas e 18 minutos, tchê.
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0: O consagrado Mauro Moraes, milonga de compadre. 18 horas e 21 minutos. É a tua hora do mate, tchê. Pode botar volume.
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0: O nossa segunda roda de mate, Luiz Marenco, Mauro Moraes. 18 horas e 29 minutos no Cebolão do 89.
1: Tchê, não te acanha. Manda teu chasque pro 996750551.
0: Manda teu chasque porque tem festa de campo com Tchê Cacareco. A música é do Baitaca, né, Tchê? Mais uma versão dançante. Vamos embora.

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0: O próprio Guaranel. Guaranel não dá, né, gente? Noel Guarani, Guaranel é brabo, hein, Lodes? Que barbaridade. Noel Guarani na Baixada do Manduca, música do próprio. E Garotos de Ouro do Gildo de Freitas, Saudades da Minha Terra. Chegando o Joca Martins no Bolicho, 18 horas e 47 minutos.
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Y así abrimos lo estilo de la frontera. 19 horas y 11 minutos, mi compadre. Vamos que vamos, dele que dele, a segunda hora do teu bolichão do 89. Minha comadre Margarete Baú, lá do Sinop, boa noite. Marcinho do Jardim Primavera, boa noite, boa noite, boa noite. Pedrinho do Nova Aliança, boa noite, Pedrinho, boa noite, Nova Aliança. Meu velho pai com Teixeira, sai agora, meu compadre velho. Grande abraço, tchê. Micael Richard de Souza, chegou, tá aqui, boa noite. Flávio Gimenez, boa noite, meu compadre. Lucas Witt, alô Lorde, manda uma boa pra nós aqui. Estamos aqui no Rancho do Samir, Gritos de Liberdade, fazendo uma janta bem campeira, bem caprichada. Isto é uma costela na panela de pressão. Meu compadre velho, isso fica melhor que cerveja gelada, viu, tchê? Abraço aí pra gurizada, gurizada de respeito aí do Rancho do Samir. Meu compadre Lucas Witt, tá chegando Gritos de Liberdade? Claro que tá com o Grupo Rodeio. É agora então, tchê!

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Cadê? Mano Lima, lobisomem do arvoredo, tchê. 19h24 no teu bolicho 89. Tamo por aqui, campeão. Tem os três chiru agora? Os três chiru, gaiteiro. Não é os três chiru. Esse é os filhos do Rio Grande. Os filhos do Rio Grande, gaiteiro roncador. E depois José Mendes, o roubo da gaita velha. Antes, contudo, porém, todavia, temos que mandar um abraço aqui, né? Pro gordo Tramontinho, gordo canado da Vila Três Volta, entre Campo Herê e São Lourenço, mas ele fala que é de São Lourenço e outra vez ele fala que é de Campo Herê. Um abraço, Tramontinho. Também pro meu compadre Osmar Ribeiro Melo, a minha comadre Melina Preta, Melina Preto e o Giovanni Preto. Boa noite, boa noite, boa noite, gurizada. Família Matiolo, boa noite. Carlão da Brescancim. O Alfredão no Lions. O Alfredão que é lá de Sinop. O Alfredão é uma figura lendária do Lions Clube de Sinop. Um abraço, Alfredão. É, meu compadre Natalino Ferreira no Bela Vista. Boa noite, boa noite, boa noite, boa noite. Marcelo Curiúva no centro da cidade. Boa noite. Seu Miguel Gaiteira, dona Marlene. Boa noite. Boa noite, gurizada. Lá em Itapurá, Ricardo Berres, na Fazenda Boa Esperança, boa noite, boa noite. Maria Creuza no Jardim Amazônia, boa noite, e Dido Ferreira aqui no, na, aqui em Sorriso, boa noite. O Júnior Betaninha, Preto Henrique, boa noite, gurizada. Chácara Zanotto, Florentino Zanotto, a dona Isaura. O Adelmo e o Anselmo Zanotto escutando o nosso boliche da 89. Vamos embora, tchê. Antes tem o Maurício Vieira, o Maurício que é lá do Porto Alegre. Sorrisense de coração, apaixonado pela dona Ivone Cristina. Boa noite, boa noite, boa noite, boa noite. Lá na Fazenda Vitória, no Barreiro, a dona Gisele e o seu Lucas. Boa noite, dona Gisele, boa noite, seu Lucas. Também tem o Beto, o Rubisley, o Ricardo e a dona Jô. Todo mundo grudadito no bolinho. A história do gaiteiro roncador mais ronca, que é uma barbaridade. 19h27 no Cebolão.

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0: do velho Pedro Raimundo, né, tia? Adeus, Mariana, cantada e encantada por tantos e quantos. Desta feita na versão do Oswaldir, do Carlos e do Magrão. 19:39. E nós estamos por aqui, né, tia? Tipo cachorro em porta de bodega, né? Ansioso uma barbaridade. Só botando o pescoço pra fora da casa. Quero mandar um abraço aqui pro meu compadre, meu amigo Samir Cardoso. O Samir, que é um gaúcho velho lá de Mangueirinha, do Paraná. Um abraço, Samir. Samir da Cairosa Agrícola, muito obrigado pela companhia, pela sintonia. Leve um abraço pra minha comadre Lilian. Um beijo pra Maria Valentina, um beijo pra Aurora e pro Francisco. Pô, Chico, velho, um aperto de mão com um alicate de pressão, tchê. Um abraço, meu compadre, muito obrigado pela companhia. O Samir que tá junto com o meu compadre Lucas. O Lucas é o cozinheiro oficial de todos os dias e todas as horas. Obrigado, Lucas. Comigo também é o Maílson do Shop. Boa noite, boa noite, boa noite. Bueno, Lodi. Se eu não me engano, esse aqui é o Gilson Bondestein. Gilson, os Monarcas, Santuário de Chuco, pode ser? Botamos? Botamos, tchê. Um abraço, Gilson. Também tem nesse bloco Pedro Neves, Sonhando na Vaneira. Também foi sucesso na voz dos Monarcas. Para nós cumprimentar o nosso abraço aqui do Boliche 89. Deixa eu tomar um golpe de água, como diz o gaúcho. Me dá um golpe de água aí, tchê. Quero mandar um abraço para meu compadre Diogo Oliveira, para Aline, para Getúlio, para Luiz Alberto. Boa noite, boa noite. Meu compadre Carrara, dona Tatiana. Dona Tatiana, que é lá do Nome Toque, aí no bairro Centro-Sul. Pro Denner, pra Fernanda, pro Drummondier, pra Gisele, pro meu amigo, meu compadre Tonico, pra minha comadre Dirceia. Boa noite, boa noite, boa noite, boa noite. Boa noite, gurizada! O pessoal lá da loja do Grêmio, a Vanusa, a Vanessa e o Éder, boa noite, boa noite, boa noite!
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4: Boa noite, meu amigo Lóis. Um abraço aqui do NEC da Nalva. Tudo jóia contigo. Aqui estamos, batendo na porta do rancho. Estamos meio atrasados, né? Salário que vem desfocado, não sei não. Ô, Lóis, você pode tocar para nós hoje 3/8 do papai? Por favor, se você estiver aí na ponta da agulha.

aceitação no pedido da Nalva e do Neco da Vila Real, lá do Sinop. 3 oitão do papai com Eco Dominuano e Bonitinho. Meu compadre Cleito Rocha chegando no rancho, boa noite, boa noite. Meu compadre João da Térmica lá do Novo Biratã, boa noite, boa noite, boa noite, boa noite. Grupo Manotá, não, primeiro Pedro Taça, bailanta do Tiburcio aí pro João da Térmica, 19:56. E nós vamos preparando o salão pro bailão do tio Lógico daqui a pouco, hein?